0: Deu saudade do seu nego, foi? Valeu, Bruno Barreto, meus irmãos.
1: Segura, Luan.
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2: Deus abençoe você e toda a sua família. Que alegria estar aqui com você, começando mais um programa Eu Seguirei. Eu tenho certeza de que Deus vai falar muito ao seu coração através deste programa. Olha, se você pode, eu já quero convidar você a pegar a sua Bíblia, porque hoje nós vamos meditar a palavra de Deus. A palavra de Deus é o nosso alimento, a palavra de Deus que é o nosso sustento. Eu tenho certeza que essa palavra vai mover seu coração. Olha, aqui você vai ouvir a palavra de Deus, aqui você vai poder cantar. São minutos que ficaremos juntos, onde você vai fazer uma experiência com Deus. Lembrando que tudo que você ouvir aqui, depois fica registrado no meu canal do YouTube, Frei Gilson / Som do Monte, no meu Instagram, no meu Facebook, todos com o mesmo nome, Frei Gilson / Som do Monte, para que você possa também compartilhar essa palavra com os seus amigos, tá bom? Então, vamos escutar a palavra de Deus.
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2: O que significa amar a Deus de todo o coração? Porque a palavra de Deus vai dizer isto: amarás o Senhor teu Deus de todo o teu coração. A Bíblia poderia ter dito: ame a Deus com teu coração. Ame a Deus com teu entendimento. Ame a Deus com a tua alma. Ame a Deus com as tuas forças. Não, mas ela diz com todo. Esse todo é muito importante. O que significa com todo? Eu gostaria que você ficasse até o final desse vídeo. A gente precisa entender isto, porque é o primeiro mandamento. Amarás o Senhor teu Deus de todo o teu coração, com toda a tua alma, com toda a tua força, com todo o teu entendimento. Só a Ele prestarás culto. Em nome do Pai, do Filho e do Espírito Santo. Amém. Mateus 22, de 34 a 40. Naquele tempo, os fariseus ouviram dizer que Jesus tinha feito calar os saduceus. Então, eles se reuniram em grupo e um deles perguntou a Jesus para experimentá-lo: Mestre, qual é o maior mandamento da lei? Jesus respondeu: amarás o Senhor teu Deus de todo o teu coração, de toda a tua alma e de todo o teu entendimento. Esse é o maior e o primeiro mandamento. O segundo é semelhante a esse: amarás o teu próximo como a ti mesmo. Toda a lei e os profetas dependem desses dois mandamentos. Palavra da salvação. Santo Agostinho, ele vai nos ajudar a entender o que significa todo, amar a Deus de todo o coração. Preceituou que ames a Deus de todo o coração, para que lhes consagre todos os teus pensamentos, com toda a tua alma, para que lhe consagres toda a tua vida, com todo o teu espírito, para que consagres todo o teu intelecto, aquele a quem recebeste todas essas coisas. Agora, o que significa isso? Ele não deixa parte alguma de nossa existência de maneira a dever ficar vaga, como se desse espaço para se fruir de outra coisa. Se eu entrei num elevador e ele está todo cheio, não cabe mais ninguém. Não cabe. Quando você diz assim, imagina o teu coração, amarás o Senhor de todo o teu coração. Então, Deus, ele não quer pegar um espaçozinho do teu coração de forma que no outro espaço você coloque outra coisa e no outro espaço você coloque outra coisa. Não. Deus, ele falou assim, eu quero tudo. Eu quero tudo. Eu não quero 15% do teu coração. Eu não quero 50% do teu coração. Eu não quero nem mais que a metade. Eu não quero 75% do teu coração. Eu quero todo. Eu quero tudo. Ah, mas não tem como eu dividir? O problema de dividir é entrar naquela questão que está em Mateus. Abra aí sua Bíblia. Mateus capítulo 6, versículo 24. Ninguém pode servir a dois senhores, porque ou odiará um e amará o outro, ou se dedicará a um e desprezará o outro. Não podeis servir a Deus e a riqueza. A tua única riqueza deve ser Deus, porque se você tiver duas riquezas, ou melhor, Deus e qualquer outra riqueza, você vai dar mais atenção a uma do que a outra. Não tem como dar a mesma atenção às duas ao mesmo tempo. Você está entendendo isso? Então, Agostinho está nos ajudando a entender o seguinte. Ele não deixa parte alguma de nossa existência de maneira a dever ficar vaga, como se desse espaço para usufruir de outra coisa. Mas qualquer outra coisa que vier à nossa alma para ser amada, que seja capturada pelo canal por onde corre todo o ímpeto do amor. Um homem é, pois, muito bom quando toda a sua vida segue o caminho do bem imutável. Em outras palavras, você pode amar outras coisas? Pode, mas vai ter que passar por Deus. Ai, que bonito isso, né? Como agora o teu coração é todo do Senhor, amarás o Senhor teu Deus de todo o teu coração, não tem mais espaço para nada. Ah, mas eu preciso amar a minha família. Sim, você vai amar a sua família. Em Deus você vai amar a sua família. Ah, mas eu preciso cuidar do meu dinheiro. Em Deus você vai cuidar do seu dinheiro, do seu trabalho, dos seus bens. Aí vai dar tudo certo, vai dar tudo certo. Quando você tem amor a Deus acima de tudo, o resto vem por acréscimo. É o que também está na palavra, né? Eu estava com você em Mateus. Mateus capítulo 6, versículo 33. Buscai em primeiro lugar o reino de Deus e sua justiça, e todas essas coisas vos serão dadas em acréscimo. Abra também sua Bíblia em Filipenses capítulo 3, versículo de 7 a 8. Mas tudo isso que para mim era vantagens, considerei perda por Cristo. Quando eu encontro o amor de Cristo, eu vou perder outras coisas. Na verdade, julgo como perda todas as coisas em comparação com este bem supremo, conhecimento de Jesus Cristo, meu Senhor. Por ele tudo desprezei e tenho em conta de esterco a fim de ganhar Cristo. Versículo 9. E estar com ele. Veja, para ter todo o meu coração para Deus, eu vou ter que perder coisas. Mas em vista dele, vale a pena. E a partir de agora, eu vou amar tudo de acordo com ele. Gálatas capítulo 6, versículo 14. Quanto a mim, não pretendo jamais gloriar-me a não ser da cruz de nosso Senhor Jesus Cristo, pela qual o mundo está crucificado para mim e eu para o mundo. A partir de agora, o mundo está crucificado para mim e eu para o mundo. Não tem como eu amar a Deus de todo o coração e amar ao mundo. Ou eu amo ao mundo, ou eu amo a Deus, conforme também está em Tiago, capítulo 4, versículo 4. Adúlteros, não sabeis que o amor do mundo é abominado por Deus? Todo aquele que quer ser amigo do mundo constitui-se inimigo de Deus. Pai, Filho e Espírito Santo. Amém.
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2: Resposta a essa palavra, eu quero convidar você agora a cantar comigo.
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0: Efésios capítulo 1, versículo de 7 a 8. Nesse Filho, pelo seu sangue, temos a redenção, a remissão dos pecados.
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3: Programa de hoje está bom demais e eu quero lembrar você, se você quiser ouvir mais pregações, mais meditação da palavra, basta você me acompanhar no meu canal do YouTube, Frei Gilson / Som do Monte, no meu Instagram, no meu Facebook, no meu TikTok, e lá você vai encontrar muito mais palavra de Deus para você.
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3: E nós vamos terminar este programa rezando. Eu quero clamar agora por você, quero clamar pela sua família. Senhor Deus, libera agora o teu Espírito Santo sobre cada pessoa que acompanha este programa. Vem, Espírito Santo, enche todos os que estão acompanhando este programa agora. Libera, Senhor, para esta pessoa o que ela mais precisa, para o corpo e para a alma. Libera, Senhor, curas e libertações em nome de Jesus para esta pessoa que assiste, que acompanha, que escuta e para toda a sua família. Eu clamo a tua poderosa bênção. Visita agora com bênção de proteção. A bênção que só o Senhor pode dar. Abençoe-vos o Deus Todo-Poderoso, Pai e Filho e Espírito Santo. Amém.
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Opa, bom dia, 5:07, 5:07, manhã de sexta-feira, sexta-feira, hoje dia 28 de agosto de 2026, já estamos juntinhos e vamos juntinhos na melhor sintonia 99.1 FM até as 6:30 da manhã com a boa música sertaneja, o clássico da música sertaneja no Rancho 99 da sua Paranapanema, em Piraju para todos da região, hein? Pra você do sítio, Chácara das Fazendas e Piraju na região, nosso abraço, ótima sexta-feira, né? Sempre com a gente, né? 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Em 5:09, vamos juntos até às 6:30 com a boa música sertaneja. E para você, o nosso bom dia. Música

0: Bom dia, gente!
1: Aí, o nosso bom dia para você de Piraju, da região do Sítio Chácaras Fazendas. Nosso bom dia, 5 horas e 11 minutos, 5 e 11, é o Rancho 99.
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1: Olha a hora, 5:18.
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0: 5 horas e 21 minutos, 5 e 21, Brasil Caboclo, Gilberto Barros e o Tinoco. Já ouviu também Vivendo no Sertão com o João Mulato e Douradinho. Recomeçar, Jaine. Começando bem essa sexta-feira que promete, só começando, em dia 28, final de mês, 28 de agosto de 2026. Estamos juntinhos e vamos juntinhos até as 6h30 da manhã com a boa música sertaneja no seu rádio. E você participando pelo WhatsApp 998-330610. Em 998-330610, você participa com a gente mandando seu alô aqui pelo WhatsApp da 99.1 FM, hein? E sempre está ligado com a gente aí lá no sítio Primavera, sempre na sintonia com a gente. Aquele abraço aí a todos aí também, né? Esqueci o nome agora, né? Mas o pessoal tá sempre na sintonia com a gente aí, né? Um abraço também pro seu Nelson de Almeida, lá na Vila Júlio Menina, sintonia com a gente. Pessoal do Recanto dos Pássaros também. Seu Nelson Madruga, tá sempre na sintonia. O Carlos Wesley, o Abissaí. Nosso abraço aí pro pessoal da Vila Júlio Menina, a Rosélia, tá sempre ligada com a gente também. Também o pessoal lá da Enseada Piraju, estão sempre com a gente. Nosso abraço aí ao Ronaldo, Reinaldo. E a todos aí, um ótimo dia aí, ótima sexta-feira pra vocês aí, tá bom? Deixa eu ver aqui que tá mandando um alô aqui já pra gente aqui, a Benê. Alô, Benê, já mandou bom dia pra nós. O Juvenil, tá ligadão, né, Juvenil? Bom dia, Gama, manda aí uma música. Rick Renner, filha, né? Juvenil, tamo junto aí, né? O Popai, sempre ligado com a gente, Popai do Nana. Alô, Dona Ana. Alô, papai. Sextou, hein, papai? Dia do... Ah, não. É amanhã, né? Não, é hoje? Sexta-feira? Ah. Alô, Oliveira. Beleza aí, Oliveira? Joia. Oliveira Construtor, sempre ligado com a gente também, né? Aquele abraço aí, né, papai? Hoje, então, não pode faltar, hein? Papai já acordou 5 horas da manhã, hein? Ai, papai. É o dia do... Né? Agora a mãe dele sabe o que é Pix, rapaz. Rapaz, esse dia encontrou comigo e falou: não, rapaz, você me entregou. Agora minha mãe sabe o que é o Pix. Ai, dona Ana. Ah, dona Ana, agora tá esperta, hein? Agora, pô, pai. É, hoje é sexta-feira, hein? Vai lá, fala aí. Ó, o meninão aqui, ó, o homem do chapéu. É. Fala aí, rapaz.
1: Bom dia, meu amigo Gama, aqui é o Pio do Doreto.
0: Ah, Pio.
1: Estamos aqui na sintonia do Rancho 99, hein? Sextou, hein, Gama? Sextou.
0: Opa.
1: Ó, Gama, e o Pix?
0: Ah, o Pix, hein?
1: Gama, queria ouvir uma música, rapaz. Palmeiras e Biá. Essa é antiga, hein?
0: Ah, não fale Palmeira, rapaz.
1: É Disco Voador?
0: Disco Voador. Essa é boa, hein? Palmeira e Biá. Disco Voador, né? Deixa eu ver aqui também, o Renatão já mandou um bom dia pra nós. Sextou, se puder tocar aí pra nós. Tostiles com Milionário Zé Rico. Daqui a pouquinho a gente roda aí também pro Renatão aí, tá bom? Então tá bom, 5 horas e 24 minutos, 5h24. E você que tá aí no seu sítio, Chácara das Fazendas e Vila Júnior região, nosso abraço, hein? Pessoal aqui de Sarutaiá, sempre na sintonia com a gente. Alô, Sarutaiá, bom dia. Pessoal também em Tejupá, sempre na sintonia com a gente, Timburi, né? Pessoal ali de Bernardino de Campos, alô, Bernardino de Campos. Pessoal sempre na sintonia, pessoal de Fartura. Aquele abraço, ó, o Gerson, Gogó de Ouro, tá lá, hein? Lá em Fartura, ó, Gerson de Almeida. Também tá por lá o Sidão Ostega, lá em Fartura e todos aí. Nosso bom dia, ótimo dia aí. Timburi, o Irineu Gama, o tio Irineu, tá sempre na sintonia com a gente e todos aí. Aquele abraço, hein? Também, Cerqueira César, né? O tio Dirceu, tia Marlene, sempre na sintonia com a gente também. Alô, Cerqueira César, nosso bom dia, hein? Pessoal também de Manduri, aquele abraço a todos aí, Manduri, o Fubá tá por lá, né, Fubá? Alô, Fubá, beleza aí? Pessoal da prefeitura aí de Manduri, sempre ligado com a gente. Também a Neuza, né? A todos aí, nosso bom dia. Também, o pessoal lá do Óleo, alô, pessoal no Óleo, na sintonia com a gente, pessoal de Chavantes, Canitar, aquele abraço a todos aí da região, né, com a gente aí, tá bom? Opa, deixa eu ver aqui, rapaz, tem um intervalo aqui, né, às 5h30, aí dá tempo, falta 5 ainda, dá tempo da gente rodar mais músicas aí. Vamos de música no Rancho 99 até às 6h30, estamos juntinhos, hein?
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0: Aí, 5h32 na Paraná Panema, 5h32. Aí, vamos pro intervalo, mas já já a gente volta com mais música aqui no Rancho 99. É que começou essa... não pode falar? De propaganda eleitoral aí, né? Segura aí, já já a gente volta.
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8: Cinco e trinta e nove.

0: O Juvenil pediu, o Rick Renner, filha, agora 5 horas e 45 minutos, 5 e 45. É, vamos para mais uma chamadinha, vai lá.
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0: Aí o Rancho 99, 5 e 46.

0: Aí o disco voador, Palmeira e Biá, indicação aí do Piozinho, né, Piozinho? 5h50, acerte o relógio, 5h50. Mandou um alô aqui também pro pessoal lá do 92. É, estão sempre ligados com a gente na madrugada, muitos estão na estrada, outros estão saindo, chegando. Pessoal sempre com o rádio ligado aí no 99.1 FM. Ótimo dia, ótima sexta-feira aí, sextou, hein? 5h50, deixa eu ver quem mais é aqui. Vou mandar um abraço pro seu Ibrahim, Dona Maria Rosa. Alô, seu Ibrahim, Dona Maria Rosa, sempre na sintonia com a gente. Também o Paulo Sérgio Pedreiro, que está sempre mandando pra gente aquela mensagem de otimismo, mensagem pra começar bem o nosso dia. Também a irmã Bete. Oi, irmã Bete, bom dia. Está sempre na sintonia com a gente, né? Ótima sexta-feira também aí, tá bom? Deixa eu ver. Alô, bom dia.
1: Isso, bom dia. Botamos pra Lenita e Rosa e Abel e vocês todos. Ah, o Radinho do Seu Zé.
0: Radinho do Seu Zé, tá bom. Mas vamos ver daqui a pouquinho o Radinho do Seu Zé aí. Certinho? Deixa eu ver quem mais aqui. Estão sempre na sintonia com a gente, pessoal do DR também. Aquele abraço. O pessoal também, a Tati Cairone, o Fábio, sempre na sintonia com a gente também, na madrugada. Nosso abraço a todos aí, hein? Certinho. Pessoal lá do Recanto das Garças, também na sintonia com a gente. O Rock, Dona Creuza, né? O Zé Antônio, o Cirineu. Nosso abraço aí a todos aí. Tá por lá também o Edinho, a Célia, né? O Messias, a Priscila, Dona Cecília. O Valdirzinho, alô, seu Valdir, bom dia. Pessoal sempre ligado com a gente lá no Recanto das Garças. Na Nova Piraju, pessoal sempre também com a gente, né? A Márcia, o Zenil, alô Márcia, alô Zenil. Nosso abraço aí na Nova Piraju. Pessoal com a gente também, aquele abraço. Em 5h52, na Parada Panema, pessoal do Teto 1, Teto 2, pessoal do Framboiano, na sintonia com a gente. Pessoal do Castilhão, né? Maria Ferreiro, 15, o Vaguinho, a Fernanda Crespo. A todos aí, nosso bom dia, ótima sexta-feira pra vocês aí, em 5h52.
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0: Aí o Daniel, Irmãs Galvão, cheiro de relva, 5h55. Abraço também pra Rose, tá lá na Codes Paulo, né, Rose? A Rose, o Sidão Honório, sempre ligado com a gente. Aquele abraço, um ótimo dia pra você também, hein? Um abraço também pro Edivaldo, a Nereide, pessoal lá do Teto, na sintonia com a gente. Aquele abraço, hein? A irmã Beth pediu, Radinho do seu Zé. Alô, Zezão!
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0: Aí, a Nayara Azevedo, radinho do seu Zé. É, do Zezão lá, é um radião, né? Alô, Zezão, vê isso aí, rapaz. 5 horas e 59 minutos, 5 e 59, manhã de sexta-feira, dia 28 de agosto de 2026, manhã que promete, né? Sexta-feira que promete, só começando, e nós vamos juntinhos até às 6h30 da manhã, aqui no 99.1 FM. Vamos pro intervalo, já já a gente volta, até a oração da manhã pra você segurar. Opa!
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5: As exportações brasileiras da agropecuária avançaram 9,8% até a terceira semana de agosto, com destaque para soja, café e carne de frango. O resultado reforça a importância das vendas externas para o desempenho do agronegócio brasileiro.
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2: Louvado seja o nosso Senhor Jesus Cristo, para sempre seja louvado. E a palavra de Deus que ilumina o nosso dia é tirada do livro de São Mateus, capítulo 4, versículo 23, e diz o seguinte: Jesus pregava a boa nova, o reino anunciado, e curava toda espécie de doenças entre o povo. Que maravilha, Jesus curando as pessoas, anunciando esperança, vida nova para todos. Vamos também pedir nesse dia a proteção carinhosa de Nossa Senhora, fazendo juntos nosso ato de consagração. Nossa Senhora do Rossio, Rainha do Céu e da Terra, Padroeira do Paraná, nós vos saudamos, refúgio dos necessitados. Por vossas mãos intercessoras, a misericórdia de Deus jamais faltou. Dai-nos a graça de sermos discípulos de Jesus na busca de vivermos a palavra de Deus. Transformai a nossa vida em um santuário de amor, onde Jesus seja o centro. Consagramo-nos a vós, cheios de confiança. Em vossas mãos renovamos as promessas do nosso batismo. Renunciamos a toda forma de egoísmo para vivermos e convivermos como irmãos. Mãe do Divino Orvalho, que cura e salva, com amor queremos propagar a vossa devoção. Nossa Senhora do Rossio, envolvei-nos em vosso manto de amor e proteção. Mergulhados nos mistérios da encarnação, morte e ressurreição de Jesus, conduzi a nossa vida para o coração de Deus na ação do Espírito Santo. Assim seja. Amém. Agora a bênção da água e dos objetos de devoção. Senhor Deus Todo-Poderoso, fonte e origem de toda a vida, abençoai esta água que vamos usar para pedir o perdão de nossos pecados e alcançar a proteção contra toda a doença. Concedei a Deus que, por vossa misericórdia, jorrem sempre para nós as águas da salvação, para que possamos nos aproximar de vós com o coração puro e ficarmos livres de todo o perigo do corpo e da alma. Abençoai também, Senhor, os nossos objetos de devoção e artigos religiosos. Por Cristo nosso Senhor. Amém. O Senhor esteja convosco, Ele está no meio de nós. Desça sobre você, sobre a sua casa, a bênção de Deus Todo-Poderoso. Pai, Filho e Espírito Santo. Amém. Um grande abraço e fique com Deus.
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Aí já de volta o Rancho 99, manhã de sexta-feira, dia 28 já, 28 de agosto de 2026. Vamos juntinhos até as 6h30 da manhã, uma boa música sertaneja. 6h30 tem Marcos Fernandes com as primeiras notícias do dia, o Jornal Operação Cidade, hein? Lembrando que agora tem o horário político, né? Marquei começando um pouquinho mais tarde aí, tá bom? 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

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Agora, 6h08, 6h08. Bom dia para Maria, tá ligado com a gente. Bom dia para você, tá aí em seu sítio, chácaras, fazendas, em Pirajuí, na região. Nosso abraço, ótimo dia.

0: Aí o Baitaca, cheiro de bailanta. 6 horas e 11 minutos, 6 e 11 na Paranapanema.
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0: Gilberto Gilmar me colocou pra fora. Ô louco, hoje é sexta-feira, tá frio, homem. É, então anda certinho, então, vai. 6 horas e 15 minutos, 6 e 15 intervalo. Já, já a gente volta.
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0: nossa Manhã Sertaneja que juntinho comigo agora, 6h20. 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
8: Agora 6h21.

Aí o Rancho 99 chegando ao final dessa sexta-feira, dia 28 de agosto de 2026. Vou ficando por aqui, vem aí Marcos Fernandes com as primeiras notícias do dia, o Jornal Operação Cidade, primeira edição. Um abraço a todos, ótima sexta-feira, agradecendo Mabraco Materiais de Construção, tudo em materiais de construção, 33059600, telefone da Mabraco Materiais de Construção. Um abraço a todos, ótima sexta-feira, tchau.

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9: Na Estância Turística de Piraju, 6 horas 35 minutos. Bom dia. Hoje é sexta-feira, 28 de agosto de 2026. Dia da Avicultura, dia dos bancários. Começa hoje o horário político às 7 horas. Eu tenho que entregar o jornal antes das 7 horas. Por isso, não vou fazer nem as manchetes. Vamos direto para as notícias, porque a partir de hoje é corrido, hein? Vamos lá. Ninguém acertou as 6 dezenas da Mega Sena, sorteio realizado na noite de ontem. Mega Sena acumulou os números. 11, 14, 30, 38, 49, 55. O prêmio ficou acumulado e vai pagar 30 milhões domingo. Sebrae Móvel estará em Águas de Santa Bárbara e Cerqueira César. O Sebrae Móvel estará presente em 3 municípios da região nos dias 31 de agosto e 4 de setembro. Vai estar na cidade de Águas de Santa Bárbara, dia 31 de agosto e dia 1º de setembro, na Praça Central da cidade de Águas de Santa Bárbara. Também o Sebrae Móvel estará em Espírito Santo do Turvo, no dia 2 de setembro. Também vai estar funcionando, além aí, portanto, de Águas de Santa Bárbara, Espírito Santo do Turvo e também vai estar na próxima semana na cidade de Cerqueira César. 6 horas e 36, Centro Cultural de Ourinhos será reinaugurado hoje. A Prefeitura de Ourinhos reinaugura hoje o Centro Cultural Tom Jobim, com a conclusão de melhorias realizadas no espaço pela Prefeitura de Ourinhos. Homem morre durante incêndio em sua casa na cidade de Iacanga. Foi na noite da última quarta-feira, em uma casa no centro de Iacanga, que funciona também como sapataria. Tinha muito sapato, muita cola nessa casa, e lá morava um homem. Esse homem acabou morrendo. Pegou fogo, né? Não sabe o que aconteceu. Tinha cola lá, coisa e tal. Pá. Casa pegou fogo e o homem acabou morrendo. Isso foi na cidade de Iacanga. Paranapanema. Está acontecendo e termina hoje em Paranapanema o Irriga Show, com a participação de autoridades de toda a região. Hoje é o último dia, começou quarta-feira em Paranapanema, termina hoje o Irriga Show. Bernardino de Campos, quarto dia de multivacinação, vai acontecer amanhã, sábado, em todos os postos de saúde de Bernardino de Campos, o quarto dia de multivacinação em crianças e adolescentes na cidade de Bernardino de Campos. Caporanga, distrito de Santa Cruz, vai ter cavalgada. Domingo agora vai ter cavalgada às 10 horas da manhã, saindo do bairro Alambari até o distrito de Caporanga, em Santa Cruz do Rio Pardo. Todos estão convidados. Também, incêndio. Tivemos aqui um incêndio. Incêndio de grandes proporções atinge fábrica de pneus em Palmital. Um incêndio de grandes proporções atingiu o galpão de uma fábrica de pneus em Palmital na manhã de ontem. Não houve feridos mais grandes, prejuízos de grande monta. São 6 horas e 38. Às 6h38 eu falo de C&C, oficina do Paulinho Clivati. 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Velório Municipal de Piraju, noite de ontem, madrugada de hoje, velório fechado. 6h39, Beto Britânico. O Beto Britânico realiza com sua van Romaria Religiosa. Inclusive, dia 29, amanhã, tem para Bandeirantes, hein? 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Beto Britânico, e dia 6 de setembro, estará com a motociata até Bandeirantes, no Paraná. Missa e bênção, saindo aí com as suas motocicletas. Olha, gente, hoje, durante todo o dia, a partir das 9 horas da manhã, no Centro de Convenções Dr. Richardson Lousada, em Piraju, nós vamos ter aí um encontro, né? Uma palestra, uma oficina com juízes e promotores aqui da cidade de Piraju. É a segunda edição, Compliance e Implantação de Programas de Integridade. O nosso promotor de Piraju, pirajuense, Dr. Francisco Antônio Nieri Matozinho, pelo segundo ano consecutivo, nosso promotor de justiça, Dr. Matozinho, vai estar com esta palestra, recebendo promotores de toda a região do estado de São Paulo, Dr. Silvio Antônio Marques, que vai falar sobre acordos civis de interesse público. Teremos o doutor Vladimir Brega Filho, promotor de justiça, que vai estar falando sobre loteamentos clandestinos ou irregulares, inclusive com a participação de prefeitos, vereadores, secretários de toda a nossa comarca, de toda a região. Vamos tratar sobre loteamentos clandestinos, hein? Também teremos aqui a presença do promotor de justiça, doutor Guilherme Rodrigues Batalini,
10: vai falar sobre responsabilidade administrativa de servidores e também outros assuntos. Vai durar todo o dia de hoje esse encontro de juízes e promotores no Centro de Convenções em Piraju, com apoio da Prefeitura Municipal de Piraju. É um evento fechado entre as autoridades, a comarca de Piraju, juízes e promotores, e também aí representantes das prefeituras. São 6 horas e 40 minutos. Vamos falar agora do Forte Plus. 6 horas e 40 minutos. 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Aconteceu ontem no Hospital de Piraju, lá junto à diretoria do Hospital de Piraju, uma importante reunião com os médicos, né? Os médicos que vão voltar. Se Deus quiser, eles vão voltar. A diretoria, a administração e conselho administrativo do Hospital de Piraju se reuniram na manhã de ontem com médicos cujos contratos não foram renovados pela instituição. No caso, por exemplo, também da doutora Iaeco, doutora Edson, doutora Paula, doutora Nilciane, além de representantes do hospital. O encontro foi objetivo e eles devem retornar. Vamos ouvir aí as pessoas do conselho, vamos ouvir aqui o Valberto Zanata falando, ele que é diretor, né? Valberto Zanata é diretor do Hospital de Piraju e fala aí sobre o encontro.
11: Entendemos, como a Aymar falou, que a reunião foi realmente muito produtiva, porque nós pudemos ouvir os médicos, né, as questões que cada um deles puderam apresentar, e também pudemos ouvir o Matheus, que é o representante da Médico, representante da Medicotton, e o Dr. Watson, que é o jurídico do hospital. Então, nós entendemos assim, de ambas as partes, né? E agora ficou decidido que, da parte do Dr. Edson, que é só plantão, não faz a parte clínica do hospital, o Dr. Matheus estará revendo, né, os dias dos plantões do Dr. Edson, que era praticamente a semana toda, e que possivelmente ele vai voltar, né, com menos dias, mas ficou de discutir sobre isso. O doutor Edson aceitou essa proposta e o doutor Matheus está revendo essa situação. Da parte das médicas, né, doutora Paula, doutora Iaeco e a doutora Nilciane, que na verdade eles fazem parte da clínica, né, que é o atendimento aos pacientes do hospital, e que faziam um plantão das 7 às 13 presencial e das 13 às 7 do dia seguinte à distância, né? A nova proposta da empresa é que das 7 da manhã às 13 ele seja presencial e das 13 às 7 do dia seguinte, quem daria cobertura a alguma intercorrência ou alguma necessidade dos pacientes internados na enfermaria seriam os médicos do pronto-socorro, coisa que houve muitas discussões nesse sentido, né? Diante das discussões e dos apontamentos apresentados pelas médicas em relação ao nome de quem ficaria esse paciente internado e muito mais a responsabilidade de quem ficaria, o doutor Matheus, que faria uma consulta ao CREMESP, perguntando se existe essa possibilidade, existe esse tipo de trabalho, seja da forma com que estava sendo feito hoje. Então, a partir dessa resposta do CREMESP, que deve demorar aí uns 5 ou 6 dias, será feita uma nova reunião, né? Foi feita a proposta por parte do Matheus, representante da Medicotton, para que a Dociane voltem a trabalhar na forma que o edital foi lançado. Qual é? 7 às 13 presencial, e não teria mais o à distância. Aí eles discutiram bastante também, porém acharam melhor, né, que houvesse uma manifestação do Dr. Matheus por escrito, para que elas possam analisar e, se a contento delas, voltem a trabalhar. Então, daí, diante das conversas internas nossas, junto com todos, pedimos para que isso seja feito o mais rápido possível. Ou seja, talvez até a tarde de hoje, né, o nosso gestor aqui, o Aymar, estará recebendo já, por parte do Dr. Matheus, essa proposta por escrito. Ele vai encaminhar para as doutoras, as quais estarão analisando e, consequentemente, falando se vão continuar de imediato, né, o trabalho, ou realmente vão aguardar um posicionamento do CREMESP. Então, acreditamos que foi uma reunião produtiva, uma reunião de praticamente 2 horas, onde todo mundo pôde falar, né, ouvindo todas as partes, e esperamos que realmente o fecho disso daí seja o benefício daqueles que vão precisar do hospital por esses dias. Obrigado.
12: Eu gostaria de esclarecer também uma questão muito importante relacionada ao modelo de sobreaviso médico que existia no Hospital de Piraju. A instituição, ela vinha mantendo um custo fixo de aproximadamente R$20 mil por mês com profissionais em regime de sobreaviso. O problema identificado pela administração é que, na prática, esse modelo nem sempre representava uma resposta imediata para o paciente. O médico, em sobreaviso, ele não permanece fisicamente dentro do hospital. Ele pode estar em sua residência ou em outras atividades que sejam compatíveis com esse regime. E quando surge uma emergência, uma intercorrência, existe naturalmente um tempo necessário de deslocamento até a instituição. Enquanto isso, quem está dentro do hospital e realiza o primeiro atendimento da emergência é o médico do pronto-socorro. Então, a administração precisou fazer uma análise muito simples. Faz sentido manter um custo de aproximadamente R$20 mil por mês com um modelo que não garante a presença imediata do médico.
10: Portanto, aí, eles vão estar de volta. Se Deus quiser, estão voltando aí os médicos, inclusive a doutora Iaico. São 6h47, vem as informações da polícia, depois vem aí a... Nós vemos o bloco comercial e a política. Bom dia e obrigado. CPFL Santa Cruz identifica 34 furtos e fraudes de energia elétrica na região de Ourinhos. O caso está na polícia, que investiga então aí as ligações clandestinas, conhecidas popularmente como gatos. Polícia Rodoviária Federal apreende caminhão com mais de 1 tonelada de droga na rodovia próximo a Ourinhos. Na tarde de ontem, pela divisa entre Ourinhos, estado de São Paulo, e Jacarezinho, Paraná, a Polícia Rodoviária Federal abordou um caminhão. Caminhão aparentemente transportando arroz, conduzido por um jovem paraguaio de 24 anos. Ele estava sozinho. Durante vistoria, os agentes federais de Ourinhos encontraram uma grande quantidade de droga escondida sobre a carga de arroz. Mais de 1 tonelada de droga. O motorista de 24 anos do Paraguai foi preso. Acidente no trecho, conhecido como Curva do Tombo, em Bandeirantes, no Paraná. Este acidente ocorreu na noite da última quarta-feira, no trecho conhecido como Curva do Tombo, próximo ao São Pio, em Bandeirantes, no norte pioneiro do Paraná. Foi uma colisão lateral envolvendo um Volkswagen Saveiro e um Volkswagen Gol e terminou com os veículos capotando em seguida. Inclusive, um chegou a bater contra uma árvore. O motorista do veículo Gol, com placas de Andirá, ficou gravemente ferido. De acordo com o relato do motorista da caminhonete Saveiro, o Gol teria invadido a pista contrária e atingido a lateral do seu veículo. Com a batida, os dois carros capotaram. As vítimas foram socorridas ao Hospital de Bandeirantes, no Paraná. Grave acidente próximo à cidade de Ventania, nos Campos Gerais do Paraná. Foi uma colisão frontal entre um Fiat Titano e um conjunto de carreta formado por Volvo e 2 semi-reboques. 5 pessoas morreram. Foi na manhã de ontem, em Ventania, nos Campos Gerais do Paraná. Segundo informações da polícia, foi por volta de 9 horas da manhã, no trecho entre Piraí do Sul e Ventania. A Titano transitava no sentido Ventania quando se envolveu na colisão frontal com a carreta. Infelizmente, 5 pessoas que estavam no automóvel com placas de São Paulo vieram a óbito. O casal da carreta ficou ferido. Caminhão tomba na rodovia próximo a São Roque e para o trânsito. Na tarde de ontem, pela rodovia Castelo Branco, próximo ao município de São Roque, um caminhão tombou. O motorista relatou que perdeu o controle do caminhão após o pneu traseiro estourar. Ninguém se feriu, mas o trânsito ficou parado. Participação do repórter Marcos Fernandes.

0: Panamá.
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2: 6h50.
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porque é assim mesmo, né? 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Fico no aguardo, tô aguardando.

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9: O Tribunal Superior Eleitoral aprovou o envio de forças federais para reforçar a segurança das eleições em municípios de Tocantins, Ceará, Rio de Janeiro, Piauí e Acre. A medida busca garantir a segurança durante a votação e a apuração do primeiro turno, marcado para 4 de outubro.
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2: Bom dia, tá começando mais um Manhã de Sucesso pra vocês aqui na Paraná Panema FM, galera. Eu sou a Débora Aureliano e nós iremos até as 9 horas da manhã com muita música boa, com sucesso e com prêmios pra vocês. Então é só ficar ligadinho aqui comigo, participar e curtir a programação aqui da 99, beleza? São 7 horas e 33 minutos. Hoje, né, como vocês sabem, teve início ao horário eleitoral. Então, por questões de lei, nós vamos começar sempre mais ou menos esse horário, né? A partir das 7h30, tá bom, turma? Vamos nos acostumando, é só por um período curtinho, belezinha? Um bom dia pra vocês. Hoje é sexta-feira, dia 28 de agosto de 2026. E agora são exatamente 7h33 aqui na 99. 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Bom, eu fico muito contente de ter todos vocês por aqui. Belezinha? Bom, vocês já podem pedir as músicas de vocês, ok? Pode mandar aí sua mensagem, pode vir curtir com a gente a programação aqui da 99. 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
2: 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Tá bom? 7h36. Sextou, galera, sextou na 99, daqui a pouquinho tem um sorteio pra vocês. Hoje vai rolar o sorteio de uma pizza, mais um refrigerante 2 litros lá do Thaís Supermercado, belezinha? Pizza mais refri 2 litros lá do Thaís Supermercados, pode participar aqui no 998-33-0610. E deixa eu falar, eu às vezes não consigo atender as ligações, tá bom? Se vocês puderem mandar áudio ou então mensagem, até a mensagem escrita é mais fácil para locutor aqui, viu? Aí vocês vão me ajudar bastante, porque atender a ligação, gente, infelizmente, neste momento eu não consigo. Quem sabe no outro momento que eu não estiver ao vivo, sim, mas nesse momento aqui, não. Por isso que até demora um pouquinho, tá? Mas pode mandar aí o seu bom dia no WhatsApp mesmo. Pode mandar a sua mensagem de áudio, às vezes que a gente até tenta ouvir, né, durante a programação. E até ocorre algumas vezes de soltar pra vocês, tá legal? Vamos, vamos, que vamos, que vamos, que vamos, que tá chegando também muita música pra vocês, inclusive... Inclusive, já tem mensagem por aqui. A gente falando de mensagem, olha só, minha amiga Rose, ela já chegou por aqui. Oi, Rose, um beijo pra você. A Rose lá na Codespaulo, e ela disse o seguinte: uhul, sextou! Ótima sexta pra nós, minha amiga Rose, e a galera toda lá na Codespaulo, tá bom? Um beijão pra vocês, todo mundo aí. Quem mais tá aqui comigo?
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2: Ó, comigo também tem a dona Margarida. Fala, dona Margarida, um bom dia pra você, hein? Deus abençoe, obrigada pelo carinho da audiência. Obrigada por todas as mensagens e por sempre, claro, né, ser uma das primeiras aqui mandando bom dia, desejando muitas bênçãos para o nosso dia de hoje. Muito obrigada, dona Margarida. Um beijão para a senhora, tá bom? Quem mais tá chegando por aqui, mandando aquele bom dia? Olha só, é a minha amiga Maria de Lourdes. Oi, Maria de Lourdes, bom dia pra você. Um beijão, muito obrigada pelo carinho. E tem música chegando, hein? Vamos de Bruninho e Davi com Beija-Flor Me Beija.

0: Bruninho e Davi, com Beija Flor Me Beija. São 7h42.
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0: Manhã de sucesso pra vocês na 99, galera. São 7h42. E ó, deixa eu dar uma dica pra vocês aqui. É o seguinte, pra vocês que gostam de filmes de distopia, né? Que é aqueles filmes que tem bastante ação e umas coisas malucas, fantasia, enfim. Vai voltar a franquia Jogos Vorazes pro cinema agora em outubro, tá? Então, acredito que a partir do dia 15... já volta aos cinemas. Então, o pessoal que gosta daquela atriz lá, a Jennifer Lawrence, que faz a Katniss Everdeen, tá bom? Vai voltar o filme, todos os filmes, aliás, da franquia Jogos Vorazes, que inclusive é uma das minhas favoritas. Fica a dica aí pra vocês assistirem esse filme, hein? Esse filme, essa, lerem os livros e também aproveitarem, gente. Tem uma... uma discografia maravilhosa, tá? São 7h43. 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
0: 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São 7h45. Vamos lá, galera, dando sequência aqui na nossa programação. Com a gente também tem o meu amigo Thiago, tem a minha querida amiga Lidiane, tem o José Emílio, tem a Maria Luísa e tem também a Maria Cecília lá no forninho, a Dona Tereza, seu Tarcísio, todo mundo está nos ouvindo, sabe na onde? 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Beleza, galera? Vamos que vamos, são 7h50. Bora pro intervalinho, mas logo eu tô de volta. E quando eu voltar, tem horóscopo pra vocês.
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4: Oi, minhas queridas. Que alegria imensa ter você aqui com a gente no Toque de Mulher. A gente sabe que a vida é uma correria, né? Mas é tão importante a gente se cuidar, cuidar de quem a gente ama e das nossas amizades. Uma dica que faz a diferença no dia a dia. Que tal incluir proteína em todas as refeições? Um ovinho no café, um iogurte no lanche, frango ou feijão no almoço. Isso ajuda a controlar a fome, preservar a massa muscular e ainda dá aquela força para o seu metabolismo. E já que estamos falando de cuidar da gente, que tal tirar um tempo só para você e seu amor? Um café sem celular, uma caminhada juntos ou só conversar no sofá? Esses momentos, mesmo que curtos, reacendem a intimidade e a conexão. E as amigas? Ah, as amigas! Vamos celebrar as conquistas umas das outras. Torcer de verdade, sem comparação. Uma amizade assim é um tesouro. Fica por aí, que no Toque de Mulher eu volto já já com mais dicas pra gente se inspirar.
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0: De volta com Manhã de Sucesso pra vocês na 99, começando com o nosso horóscopo, galera do signo de Áries, bom dia! Bom, eles fazem aniversário do dia 21/3 a 20/4 e hoje o céu está agitado e você pode sextar as voltas com tretas e picuinhas, viu meu bem? Olha só, a Lua entra na fase cheia e Urano se estranha com os astros, recomendando mais filtro nas palavras e paciência com os outros. Controle os ímpetos e a rebeldia. A boa notícia é que Marte envia boas vibes no período da tarde e promete mais alegria para o convívio familiar. Os interesses profissionais também vão andar e a sua produtividade deve aumentar. Agora, cor do dia para você aí do signo de Áries hoje é cinza. Vamos seguindo por aqui, agora chegou o momento do pessoal do signo de Touro. Taurinos fazem aniversário do dia 21/4 a 20/5. Sextar, sextou, mas os astros aconselham a pegar mais leve na comilança e no lazer. Procure ter uma postura mais zelosa com o seu organismo, pois é na hora de manter a gula, aliás, de maneirar a gula e agir com disciplina para não comprometer o seu bem-estar. Hoje, Urano forma aspecto tenso com vários astros e aponta instabilidades em torno de assuntos materiais. E a cor do dia para você do signo de Touro hoje é azul claro. E agora, para finalizar, nós falaremos com geminianos que fazem aniversário do dia 21/5 a 20/6. Urano segue em seu signo, mas se desentende com os astros e espalha vibes treteiras que podem afetar o convívio familiar. Muita calma nessa hora para não agir com rebeldia e chutar o baldinho, porque depois você vai ter que ir buscar sozinho, tá bom, geminiano? A cor do dia para você hoje é preto. Este foi o nosso primeiro bloco do horóscopo. Daqui a pouco tem mais.
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0: Manhã de sucesso para vocês, a 99, são 7:08 em ponto, na verdade. Acabou de mudar o ponteiro. Bom dia, galera. 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Você manda o seu bom dia, garanta o melhor sempre pra você e toda a sua família e a sua saúde, belezinha? São 8:02. Tá chegando nossos colegas conterrâneos aí, ó. Meu amigo Kaique Alessandro e Mariana Fagundes com o largado recente.
17: Pode

0: Bom demais.
1: Pelo amor de Deus,
0: cessado!
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3: 8 horas e 4 minutos, bom dia.
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7: De volta com Manhã de Sucesso para vocês na 99, galera. Bom dia, vamos seguindo. E olha só, falando com o pessoal do signo de Câncer. Bom dia, cancerianos. Eles fazem aniversário do dia 21 do 6 a 21 do 7, ok? Hoje a ordem é se organizar, cuidar primeiro do que for mais urgente e concentrar as atenções numa única direção. O desejo de abraçar várias coisas, só que, né, você não pode perder um tempo precioso dispersando demais as suas energias. Urano forma aspectos nervosos no céu e alerta que a sua vitalidade pode oscilar hoje. E a cor do dia para você do signo de Câncer hoje é branco, beleza? Agora nós vamos com o pessoal do signo de Leão. Eles fazem aniversário do dia 22 do 7 a 22 do 8. O astral fica meia boca, né, gente? Você pode se estar às voltas com chateações. Pegue mais leve na vida social, porque algumas tensões vão rondar e desentendimentos não estão descartados. E algumas amizades superficiais podem balançar e o resto... Você já sabe, né, gente? Tem treta vindo por aí. A cor do dia pra você do signo hoje de Leão é rosa. Leoninos com rosa hoje. E agora, pra finalizar, nós falaremos com virginianos que fazem aniversário do dia 23 do 8 a 22 do 9. Urano segue no ponto mais alto do seu horóscopo, mas hoje encrespa com outros astros. Numa dessa, convém fazer uma coisa de cada vez e mostrar mais diplomacia. Evite confrontos e tenha mais jogo de cintura com seus chefes, colegas e clientes. E a cor do dia para você aí do signo de Virgem hoje é amarelo clarinho. Amarelo gema, não sei. Enfim, gente, é um amarelo bem clarinho, tá bom? Muito obrigada a todos que estão por aí e já já tem mais.
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7: Manhã de sucesso pra vocês. São 8 horas e 13 minutinhos aqui na 99. Bom dia, Priscila Martins. Um beijo pra você. Bom dia também lá pro Samir. Bom dia também para o Clóvis Rodrigues. Pediu P do Pecado lá pra galera na estação. Quem mais? Deixa eu ver por aqui. É o Roberto Daniel de Souza. Comigo também o Eric Roberto de Souza. O meu amigo Ronaldo lá de Araçatuba também ouvindo. É o meu amigo Paulo da Silva. O meu amigo Pio ouvindo lá no lavador municipal, ele que está lá com o Lúcio também, olha lá, o Luiz Henrique já apareceu por aqui. Fala, Luiz, meu amigo Luiz. Deus nos abençoe em mais um dia de trabalho. O Alexandre José Lúcio também está lá na obra, no Jardim São Lourenço, pertinho de casa, desejando também uma manhã incrível, né? Para todos os ouvintes, que mais? A minha amiga Eliana Santos. Fala, Eliana, um beijo para você. Ela disse, Débora, sextou para nós. Que Deus nos abençoe. Amém, hein? E ela disse o seguinte, manda alô para as meninas do Moreira Porto. Estamos na ativa. Aí sim, hein, meninada? Tá certo, tem que estar na ativa mesmo. E dessa vez foi a Amanda que mandou um alô especial. Muito bom dia para você, Amanda. Um beijo. Deixa eu ver aqui também a minha amiga Eliana. Agora sim, Eliana. Eliana, um beijo pra você, querida. Um ótimo final de semana pra todas nós, tá bom? Vamos que vamos, seguindo com a nossa programação. Sabe quem mais tá aqui comigo? 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
7: 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São 8h16... E tem sucesso chegando, tem Lua Santana com o Acordando Prédio. Eliana, essa é pra você, hein? Bom dia! Aonde foi?

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3: Oi, gente linda, estamos de volta com o nosso Toque de Mulher. E para essa parte do programa, eu trouxe uma dica que vai deixar a sua casa com um toque super moderno e estiloso, sem gastar muito. Sabe aquela reforma que você tanto sonha? O cimento queimado é uma opção incrível para quem ama uma decoração com um ar mais industrial, sabe? Antes, ele era mais usado só em áreas externas, no chão, mas agora ele invadiu a casa toda. Dá pra ver em paredes, cubas de banheiro e até em bancadas de cozinha. É super versátil e o melhor, econômico. O metro quadrado custa em média uns 20 a 22 reais. E se você não quiser a técnica original, tem porcelanato e tintas especiais que imitam esse efeito lindo. Não é demais? Uma dica prática e cheia de estilo pra você. Mas calma, que o nosso toque de mulher não para por aqui, viu? Já já eu volto com mais dicas e muita coisa boa pra gente. Não sai daí.
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4: De volta com Manhã de Sucesso para vocês na 99, são 8h30. Bom dia, galera. Vamos lá, então. Agora chegou o momento de falar com o pessoal do signo de Libra. Librianos fazem aniversário do dia 23/9 a 22/10. Talvez a sexta não seja exatamente como você planeja, mas com paciência, determinação e disciplina, você dará a volta por cima e conseguirá colocar tudo em ordem. A boa notícia é que Marte envia bons estímulos e promete uma tarde produtiva na carreira. A cor do dia para você no signo de Libra hoje é salmão. Agora eu falo com o pessoal do signo de Escorpião e eles fazem aniversário do dia 23/10 a 21/11. Vai devagar e procure ser mais realista com os seus planos. Sextou com instabilidades no horizonte, nem tudo pode fluir do jeito que você espera. O conselho é baixar as expectativas para não contar muito com a cooperação alheia. E aí, galera, a cor do dia para você do signo de Escorpião hoje é amarelo. Agora nós vamos dando sequência aqui na nossa programação com o pessoal do signo de Sagitário e nós fazemos aniversário do dia 22/11 a 21/12. Os astros deixam suas ambições tinindo, só não pode e nem deve ir com muita sede ao pote. Avalie bem as circunstâncias antes de tomar decisões e iniciativas para não se precipitar. Tenha paciência, porque a sua hora vai chegar. Urano faz aspectos tensos no céu e ainda aponta tretas e atritos. É preciso controlar os ímpetos e a intransigência com quem você convive. A boa notícia é que o clima dá uma ribada e você pode fazer ótimos negócios, sagitarianos. A cor do dia para nós hoje é verde, turma. E este foi aí mais um bloco. Daqui a pouquinho tem mais, tá bom?
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4: Manhã de sucesso pra vocês na 99. Galerinha, bom dia! São 8h32, daqui a pouquinho tem uma pizza, mais um refrigerante, os 2 litros lá do Thaís Supermercados. Todo mundo que mandar mensagem aqui pra mim, ó, mesmo que eu não falei seu nome ainda, já tá participando por aqui, tá bom? São 8h32, você manda aqui no 998330610 o seu bom dia. Faz igual aqui, ó, a minha amiga Dani. Oi, Dani, bom dia! A Dani falou, bom dia, Débora. Sextou, sextou, Dani, graças a Deus, hein? Um dia abençoado pra você e a família toda. Um beijo também lá pro meu amigo Luiz Henrique. Alô, Luiz, bom dia! Quem mais? Deixa eu ver, olha só, quantas mensagens, gente, que benção, adoro quando vocês mandam tantas mensagens assim. Bom, deixa eu ver, olha só, a Sabrina Beatriz Gomes Lopes também tá por aqui ouvindo 99, deixa eu ver, o Juliano Andrade, valeu Juliano, bom dia, um beijo. A minha amiga Thaís, lá no Empório das Figueiras, também tá ouvindo aqui a 99, né? Minha amiga Thaís está nos ouvindo lá na Rua dos Enfermeiros e ela falou assim, queria mandar uma música para Maria, que está trabalhando aqui comigo, e para minha mãe, que também está escutando. Olha só, bom dia aí para a mãe. Thaís, manda o nome da mamãe depois para a gente aqui, tá bom? Muito obrigada, ela pediu sucesso de Dolly Parton. Olha só como ela vai, toda chiquetosa, né? Bom dia, Thaís, e bom dia também para vocês, que agora nós vamos contar algumas das ofertas que você encontra ali no Empório das Figueiras, tá bom, turma? 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
4: 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E um alô especial pro Adelmo. Vocês sabem que eu tava me lembrando, Thaís? O Adelmo, ele participou no chute da Copa com a gente. Eu vi ontem um vídeo dele, falei, olha só, hein? Bom, gente, são 8h36. Com a gente também sempre, todo mundo ligadinho na 99. Se você tá aí, ó, não mandou seu bom dia, manda já, participa aí do nosso sorteio, gente. Uma pizza, mais um refri, 2 litros. Deixa eu ver quem tá por aqui comigo. Olha só, chegou agorinha mesmo. Foi o Ivan Ortiz. Bom dia, Ivan. Tá participando aqui comigo também. O Edno Paiva, lá no Residencial Califórnia, em Santa Cruz do Rio Pardo, tá ouvindo a 99. A turma toda lá no açougue do Panema, lá na Tibiriçá. Ei, turma toda aí na Tibiriçá, no Panema. Bom dia pra vocês, hein, meus amigos. Valeu! Uma ótima sexta-feira, Deus nos abençoe. Finalmente sextou. E essa sexta-feira tava demorando. Olha, Maria Aparecida César Gomes também por aqui. Bom dia, dona Maria. Um beijão. Quem mais? Deixa eu ver aí. Edileuza Gomes de Barros, também ouvindo. Ela mora lá no Teto 2. Quem mais? Deixa eu ver. Deixa eu ver. Quem mais tá por aqui? A Lucinha Aureliano chegou com tudo, hein? A Lucinha, quem mais por aqui comigo? Olha só, a Beatriz Leite Pereira. Bom dia, Beatriz. Tá participando também. O José Luciano Bertini mandando aquele alô especial pra todos. Bom dia, Zé Luciano. Valeu.
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4: Aqui comigo também quem está participando. Olha só. É a minha querida amiga Bruna. Oi, Bruna, bom dia. Valeu. Aí ela falou assim: coloca o nome da minha filha. Nunca ganhou, Maria Isabela Domingues Gomes. E manda um beijo para as meninas do Moreira, claro. Um beijão à mulherada toda lá na Escola Moreira Porto, bem pertinho aqui da Rádio Paranapanema. Um beijo também especial da Bruna para o Ataíde, o esposo dela, e também para a sogra, a dona Maria. Eita, a galera toda tá por aqui. Gente, todo mundo ligadinho. Falta só você, viu? 998-330610 é o número do nosso WhatsApp por aqui. Tô aguardando todo mundo. 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
4: 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Tá chegando o Zeneto Cristiano e depois nós vamos para o intervalo, beleza?

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6: De volta com Manhã de Sucesso para vocês. E agora são 8h46. Vamos para a nossa última bloco, então. Gente, deixa eu falar para você de Capricórnio. Presta atenção, hein? Aniversário do dia 22/12 ao dia 20/1. E se estou com vibes nervosinhas de Urano. E a dica é dobrar a atenção. Pegue mais leve no fast food e respeite os horários das refeições. E evite mudanças radicais em sua rotina. Fica a dica aí para não dar pepino, viu? Presta atenção. A cor do dia para você de Capricórnio hoje é creme, tá? Agora, falando com o pessoal do signo de Aquário. E eles fazem aniversário do dia 21/1 a 19/2. Então, sextar, sextou. Mas não espere muita molezinha, não. Ao menos na parte da manhã. Desafios vão rondar e será preciso ter mais pulso ao lidar com dinheiro. E aí, ó, nada de desanimar diante de obstáculos, hein? Tudo que você se esforçar vai trazer bons frutos à tarde e daqui pra frente também. A cor do dia pra você do signo de Aquário hoje é branco. E agora nós vamos com piscianos que fazem aniversário do dia 20/2 ao dia 20/3. A lua entra na fase cheia em seu signo e garante que você vai sextar com energia plena para dar o seu melhor. De quebra, a sorte sorri para o seu lado e o período da tarde vai fazer você encher o seu cofrinho. A cor do dia para você de peixes é vermelho e este foi o nosso horóscopo. Amanhã tem mais.
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6: Bom, são 8h48, nós vamos agora, então, com as nossas notícias. Roda a vinheta.
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6: São 8 horas e 49 minutos, galera. Bom dia. Vamos então à nossa previsão de hoje, tá? A previsão e as notícias. Primeiro, nós vamos falar aqui um pouquinho sobre um especial sobre as eleições de 2026. Então, turma, bom, tá acontecendo diversos tipos de entrevistas, né? Então a gente vai acompanhando. Para além das entrevistas também, gente, eu quero chamar a atenção para um assunto interessante, que são as alianças militares que estão movimentando a Europa. A gente vai entender um pouquinho, tá? Na última terça-feira, o diretor da CIA fez uma viagem surpresa até Moscou, mas sem deixar claro o motivo, né? Agora, o WSJ informou que a razão do voo foi alertar a Rússia para não atacar países da OTAN. Por quê? A inteligência americana apontou que Putin poderia estar prestes a testar a aliança composta por 32 países. E a investida poderia ser desde cyberataque até uma ofensiva terrestre de pequena escala. Um momento mais frágil dos Estados Unidos poderia influenciar na decisão. Os americanos reduziram o estoque de certas armas devido ao envio delas para a Ucrânia e para o conflito com o Irã. E a grande questão por trás do ataque russo, né, do possível ataque russo, é o efeito em cadeia. O artigo 5º da OTAN diz que um ataque contra um membro do grupo será considerado um ataque a todos, o que pode gerar uma retaliação em massa. Ou seja, se você me atacar, todo mundo vai te atacar de volta. E aí, gente, falando em conflito, né? Nós podemos pensar assim, a conversa aconteceu um dia após os líderes do Reino Unido e da França prometerem aumentar o apoio militar à Ucrânia. O reforço incluirá acesso à tecnologia e também a entregas mais rápidas de mísseis. A gente vai acompanhando as informações e eu atualizo vocês. Agora nós vamos com a previsão do tempo. Hoje a máxima é de 30 graus, olha só que bênção, né? E a mínima é de 18. Previsão de sol e muitas nuvens durante o dia. Agora, para amanhã, sábado, máxima de 32 graus e a mínima de 22. Com sol e muitas nuvens previstas e 1 milímetro de chuva. Pancadinha de chuva para amanhã, tá bom, galera? Previsão do tempo para vocês, tudo isso. E é isso aí, né? A gente vai agora para um rápido intervalo. Nós estamos com o nosso horário um pouquinho apertado durante a nossa programação, turma, por conta do horário político, mas nada que interfira tanto, tá?
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6: 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E agora sim, nós podemos ir para o nosso intervalo. Já já eu tô de volta e quando eu voltar, eu trago o resultado do sorteio pra vocês. Aguenta aí.
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11: Bom dia de volta com Manhã de Sucesso pra vocês, galerinha. Finalzinho da nossa programação da 99. Muito obrigada a todos que participaram, que mandaram mensagem, que mandaram aí o bom dia, né? Bom dia, muito obrigada a todos vocês. Galera, como eu havia dito, então, um agradecimento mais do que especial a toda a galera lá do Thaís Supermercados, que inclusive tá patrocinando o nosso sorteio de hoje. E olha só, gente. Bom, hoje quem vai levar pra casa a pizza mais o refrigerante 2 litros é o meu amigo Matheus, que está nos ouvindo lá no açougue do Panema, lá na Vira Tibiriçá, hein? Alô, Matheus, tá aí? Confirma já, irmão, tem que confirmar já. É isso mesmo, Matheus tá ouvindo a 99, meus parabéns aí, Matheus. Muito obrigada pelo carinho, pelas mensagens de todos vocês. Eu sou muito grata, muito feliz pela companhia de todos. E já aviso, hein? Na sequência tem Estação 99, tem muito mais pra vocês. Continuem ligadinhos aqui na 99. Se não foi hoje que você ganhou no sorteio, fique em paz, tá bom? Logo, logo tem mais e, claro, pode ser a sua próxima chance, tá bom? Beijo, gente. Obrigada pelo carinho, obrigada por tudo. Amanhã estarei de volta, mesmo esquema de sempre, tá bom? Beijo e até mais. Acompanhe aqui. Tem sucesso chegando pra vocês ainda. Tchau, tchau.
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9 da manhã, 3 minutos. Bom dia, bom dia, bom dia. Começando mais um Estação 99, turma. E hoje é sexta-feira, já em sexta-feira, graças a Deus. Hoje, dia 28 de agosto de 2026. Nove horas e 4 minutos agora, onde quer que você esteja. Meu senhor, minha senhora, meu amigo, minha amiga, seja muito bem-vindo, seja muito bem-vinda. Que Deus abençoe grandemente a sua manhã, que Deus abençoe grandemente a tua sexta-feira. Com a graça de Deus e de nosso Senhor Jesus Cristo, vamos que vamos, hein? Pra frente, pra cima, sempre juntos. Nove da manhã, 4 minutos, tá chegando a mensagem de hoje, tá chegando a...

0: alcançar novos objetivos. Recomeçar um dia nos dá a oportunidade de renovarmos nossa determinação. E o que estava longe do nosso horizonte pode ficar mais perto do que nunca. Agora é o momento de você elevar as expectativas e dar tudo que tem no coração. Que seja tudo perfeito nesse dia. Ame o próximo. Ame a si mesmo. E você vai ver que a vida é uma maravilha.
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2: 9:06. Bom dia. Paulo César Baruc, aqui no Estação 99. Galhos Secos.

0: 98, bom dia, bom dia. Esta é a sua 99.fm, claro. O importante sempre é ter você. Importante também que você tenha uma manhã maravilhosa, na graça de Deus. E que a sua vida seja repleta de flores e paz, muita saúde para ti e para sua família. Paulo César Baruque, Galhos Secos. 9:09 agora. Bom dia, bom dia.
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9 da manhã, 19. Bom dia, Gilberto Gil, aqui no Estação 99. Se eu quiser falar com Deus. 9:19 por aqui, somente as melhores todas as manhãs, a Drogaria São Paulo. 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O Explosão de Sabor, do Marcinho e da Priscila. Alô, Marcinho, alô, Priscila, bom dia, bom dia. 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Alô, Luiz! Bom dia, bom dia, bom dia. Bruno e Hélida presentes. 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Alô, Hélida. 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Alô, Hélio. Alô, Kelvin. 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Doutora Vanessa. Doutor Flávio, bom dia, bom dia. 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Meu amigo Kleber, todo mundo por aí, um ótimo dia. 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

0: 921, nosso WhatsApp liberadaço pra você. A partir de agora você participa comigo, participa com Cris Silveira. Na maior audiência do seu rádio, no programa que mais dá prêmios do seu rádio. Manda aí em 998-330610. 998-330610. 998-330610. O teu nome, de onde você tá ouvindo a gente, manda aí um Cris, eu quero. E boa sorte, porque hoje é sexta-feira, é o dia mais esperado da semana. 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E o lanche aí, ó, dá pra duas pessoas, mas tem seis, 1 pra cada um, 2 pra cada um, é você que sabe, uma 1/2 quilo de fritas, refrigerante 2 litros, bom demais, hein? 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E boa sorte para todo mundo, hein?
1: Por isso eu vou na casa dela, ai, ai.
0: 9 da manhã, 25, percara, não acerta o relojão. Ótimo dia pra todo mundo. 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
4: Olá, minhas queridas. Que delícia ter vocês de novo aqui com a gente no Toque de Mulher. É sempre bom estar pertinho de vocês, compartilhando dicas que fazem a diferença no nosso dia a dia, não é mesmo? E falando em dicas, que tal a gente dar um carinho especial para os nossos lábios? Muitas vezes a gente se preocupa com a esfoliação do rosto e do corpo, que é super importante para renovar a pele, eliminando células mortas e dando um aspecto mais vivo. Mas esquece da importância dela para os lábios. Renovar as células da boca é fundamental para uma aparência saudável, principalmente para quem adora um batom como eu. E a boa notícia é que dá para fazer um esfoliante caseiro super fácil. Você pode misturar uma colher de chá de açúcar com uma de mel e depois é só passar nos lábios e massagear. Outra opção é combinar uma colher de sopa de azeite de oliva com uma colher de chá de café em pó. Mistura tudo e aplica. Seus lábios vão ficar renovados e muito mais macios. Gostaram da dica? Tenho certeza que sim. E olha, o Toque de Mulher tá só começando, viu? Fiquem ligadinhas que já já a gente volta com muito mais pra vocês. Não saiam daí.
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9 da manhã, 35, bom dia. E a rua, alô, minha amiga Marisa, obrigado pelo carinho da audiência, da ouvindo a gente no Dorito. Alô, meus amigos do Dorito, um ótimo dia pra vocês. Oi, Marisa, pediu pra matar a saudade esta, hein? Sei lá, anos 80, é isso? Eu me lembro, eu era criança ainda, né, aí. Ah, por aí, né? Anos 80, e a rua... Sonho encantado, hein, Marisa? Um ótimo dia pra você. Obrigado. Belíssima canção aqui no Estação 99. E boa sorte no sorteio. Tá? Obrigado pela mensagem, tá bom? 9 da manhã, 35, você não mandou mensagem ainda. Olha aqui pro rádio. Olha aqui para o rádio. Tá assim, ó. Tá vendo aqui? Tá assim, ó, de mensagens. Mas a sua, eu não vi aqui ainda, hein? Então manda pra cá a tua mensagem agora. 998-33-0610. 998-33-0610. Manda o teu nome aí, nome completo, turma. Por favor, per favore. Nome completo, tá? De onde você tá ouvindo a 99? E manda um Cris Eu Quero, porque hoje a sexta-feira está maravilhosa. Está ensolarada. Ah, e tem você aqui comigo. Que é a melhor coisa do mundo. Eu aqui, ó. Aqui do lado de dentro da caixinha mágica do rádio. E você aí do outro lado, acompanhando, curtindo, vivendo momentos incríveis todas as manhãs. E hoje, a sexta-feira também está maravilhosa, porque tem vale-compras de R$100. Acordou hoje pensando, olha, tá faltando as coisas aqui em casa, como é que eu faço? Quem sabe você não ganha R$100 aqui, um vale-compras, lá no Super Casa Forte, porque hoje é dia forte. 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Em vale compra isso de R$100 para você. Já ajuda, não é? Já ajuda muito. 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Hoje, então, no dia mais barato do mês, é a sua vez. 998-33. Chama a mamãe, fala, mamãe, manda mensagem lá no Gris Silveira. Ou vovó, avisa a vizinha, avisa os amigos participando. 998-33-0610. Participe. 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E ainda hoje é o dia mais esperado da semana, o dia do kit degustação da Florença. Um monte de gente manda mensagem, Cristo, é meu sonho ganhar o kit degustação. Aquela caixa cheia de lanches, 2 saladas, 2 cheeseburger, 2 bacon, 0,5 quilo de fritas. Ah, lanche grande, olha, é verdade, um lanche lá, 2 pessoas tranquilamente, mas tem 6 então para cada um. 6 pessoas, 2 para cada um. Ah, tudo para uma pessoa só. Você que sabe, 998-33-0610. 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Meu amigo Dago, todo mundo aí. Meninas da Florença, bom dia.

939-9983-0610. Manda aí teu nome, de onde você tá ouvindo a 99. Manda um Cris Eu Quero e boa sorte. Quem sabe não é hoje que você será sorteado ou sorteada aqui no Estação 99.

0: 9-40-998-330610. Manda aí, Cris, eu quero. E boa sorte.
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0: 9 da manhã, 50. Bom dia, bom dia. Maiara e Maraíza, Bengala e Crochê. Quem pediu nesta manhã? Minha amiga Patrícia. Oi, Patrícia. Um ótimo dia pra você também. Tá ouvindo a 99 na Vila Tibirizá. Pediu, tá curtindo esta, hein? Maiara e Maraíza. As gêmeas Maiara e Maraíza. Bengala e Crochê. 950-998-3306-10, o teu nome, de onde você está ouvindo a gente, manda para cá um Cris Eu Quero e concorra aos prêmios de hoje. 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É o fim daquele... 9 da manhã, 53 minutos, JKS Centro Automotivo. 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Bom dia a todo mundo aí, hein? Só me deixa ir porque sabe que eu... 9 da manhã, 55, CGC, a Super Papelaria. 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Confirmando a hora certa lá com meu amigo Claudinei, o Ney da Neitur Turismo. 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E da Neitur Turismo, trazendo a hora certa.
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0: 9h57, bom dia.
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0: 10h05, Pericara, não acerta o relojão aí, 99.fm, claro, o importante é ter você. 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

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Bom dia a todo mundo aí. Ótimo dia. 10 da manhã, 11. Não perca a hora certa, o relógio. 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Ah, bom dia. 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Alô, turma aí, bom dia.

0: 10 da manhã, 13, não perca a hora certa, relaxão, ótimo dia, turma. Bom dia, bom dia.
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0: Essa manhã, 22, bom dia, Dolly Parton, aqui no Estação 99, nossa homenagem a esta rainha do country. Faleceu na última terça-feira, Dolly Parton, nos Estados Unidos, aos 80 anos. Na última terça-feira, dia 25, né? A Dolly Parton, a cantora que cantava com o coração, um dos grandes sucessos dela, Jolene, né? Que foi regravado por muita gente, né? E a Dolly Parton, que nos deixou aos 80 anos, ícone, ícone da música, da country music, um ícone da música mundial, Dolly Parton. Tem muita gente que não sabe, mas o grande sucesso da Whitney Houston, We'll Always Love You, We'll Always Love You, do filme Guarda-Costas, né? É da Dolly Parton essa canção, né? A Dolly Parton gravou e a Whitney Houston gravou a canção dela e acabou explodindo para o mundo todo com a canção, né? Mas é uma música country essa canção, né? I Will Always Love You, da fez sucesso com a Whitney Houston, é da Dolly Parton. If I should stay. 10 da manhã, agora 23 minutos, não perca a hora certa, o relógio aí, hein? 10h23, manda um alô pra galera na sintonia da 99, todo mundo curtindo a gente nesta manhã gostosa de sexta-feira. Olha, o Paulo Silva tá ouvindo a gente, alô Paulo, obrigado pela audiência, tá sempre curtindo a programação no trabalho. Também a Priscila Martins, oi Priscila, bom dia, bom dia. Quem mais tá ouvindo a 99 nesta manhã? A minha amiga, a Joyce. Seu Joyce, obrigado pelo carinho da audiência, obrigado pela sintonia. Mandar um bom dia também para o meu amigo Eduardo Lima. Grande Eduardo Lima, homem da BYD, né? Toda a família lá, sempre ouvindo a Celice também, a esposa, né? Todo mundo tá sempre ouvindo a gente lá. Um ótimo dia, obrigado pelo carinho da audiência. Meu amigo Samir Casa Michel. Ô, Samir, tudo bem? Ótimo dia. O Samir e toda a família lá da Casa Michel. Bom dia, bom dia. Quem mais? A Mariane, minha amiga Mariane. A Mariane Prado. E as meninas do Paulo Sérgio Calçados. Obrigado pela audiência. Bom dia também para a Eliana Amaral. Oi, Eliana. Obrigado pela sintonia. Bom dia. Quem mais está curtindo a gente nessa manhã? Ah, tá, a Isabel. Oi, Isabel, obrigado pela audiência, tá aqui na Codespaulo. Cris Silveira, bom dia, toca aí o Djavan. Meu amigo José Luciano Bertini, alô, José Luciano Bertini. Ótimo dia, obrigado pelo carinho da audiência, hein? Quem mais está ouvindo a gente nesta manhã? Minha amiga Nilza, oi, Nilza, que Deus abençoe grandemente o seu dia, sua manhã. Minha amiga Nilza, o meu amigo Luiz, aliás, eu estive lá ontem, né? Convidei o Rô, é ali em frente à casa, na Feira da Lua. E a gente foi lá dar um abraço lá no Luiz e na Nilza, né? 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Ó, bom dia também pro João Vitor. Ô, João Vitor, obrigado pelo carinho da audiência. Quem mais estão ouvindo a gente? A Juliana Aparecida Félix. Oi, Juliana. Obrigado pela sintonia. Tá lá no Jardim Celeste. Turma aí, bom dia. Bom dia também para minha amiga Maria de Lourdes. Oi, Maria de Lourdes. Obrigado pelo carinho. Ótimo dia para você. Bom dia. Lá para o meu amigo Lucas. Alô, Lucas. O Lucas da RL Soluções Esquadrias de Alumínio, né? Mandar um abraço lá pro William. Alô, William. O Leonardo, né, rapaz? Eles estarão lá em Itaí na festa do peão hoje. Um abração para todo mundo lá, né? Um abração para a galera, né? Tem Leonardo hoje lá, é isso? Olha só, showzaço, hein? Abração lá, o Kleber também tá lá na RL. Todo mundo aí, bom dia, bom dia. Bom dia também, quem mais? A Maria, ô Maria, bom dia pra você. Obrigado pelo carinho da audiência. Ah, quem mais tá ouvindo, tá participando com a gente, tem que mandar o nome, viu, turma? Manda o nome aí, tá bom? O Ivan Ortiz tá curtindo a 99. Cris, eu quero. Eu também. Quem é? Michele Galvão. Oi, Michele. Bom trabalho, bom dia. Bom dia também lá para o Davi Silva Bertini. Bom dia também para a Vera Lúcia Palma, Vila Nova América, e de um Amado Batista aqui. Bom dia lá para o Pedro Barroso. Oi, meu amigo Pedro. Bom dia, pediu um roupa nova. Está participando do sorteio. Boa sorte. A Claudineia Aparecida da Silva. Oi, Claudineia, bom trabalho para você. Obrigado pelo carinho da audiência. O José Roberto. Oi, José Roberto, bom dia. Bom dia também lá pro Arnaldo Samambaia. Ô, Arnaldo, você tá bom? Tá lá no bairro Alto. Tá participando, pediu uma Mamonas Assassinas. Se der tempo, a gente manda, hein, Arnaldo? Ótimo dia para você. Alexander Inácio tá ouvindo a gente. A Yasmin Juliana aqui na Vila Nova América. Meu amigo senhor Antônio, a esposa lá na Vila São José. E amiga Maria, Maria Tereza. Já ouviu o Luan Santana hoje, hein? A Maria Isabela Domingues Gomes também tá ouvindo a gente. As Marias. A Maria Aparecida César Gomes do Teto 2. Também a Sabrina Beatriz Gomes. Alô, Sabrina. Obrigado pela audiência. A Rosângela. Ô, Rosângela. Tá ouvindo a gente lá na Codes Paulo. Ótimo dia pra você. A Catherine Gomes. Tá ouvindo a gente no Teto 2. Um ótimo dia também. Curtindo o Cris Silveira nesta manhã. Minha amiga Aline Félix. Cris Silveira, coloca no sorteio. Minha amiga Fabiana da Lula em Modas. Alô, Fabiana. Todo mundo aí. Bom dia, bom dia. Tá chegando mais mensagens. Já, já. Eu mando mais alô pra galera. Tá bom, gente? 10 da manhã, 29 agora. Essa é a sua 99.fm, claro. O importante sempre é ter você. Participe também, 998-33-0610. Cris, eu quero boa sorte para todo mundo aí. Bom dia.
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0: Dessa manhã, 37. Bom dia, bom dia. Minha amiga Camila tá ouvindo a gente na Codis Paulo. Alô, meus amigos Codis Paulenses. Ótimo dia. Oi, Camila. Pediu um sucesso do Alan Jackson. Tá ouvindo esta aí, ó. Summertime Blues. Sometimes I wonder what I'm gonna do, cause there ain't no cure for the summertime blues. 10h38, 99833-0610, participe, manda aí tua mensagem, manda um alô aí, olha, aí você concorre aos prêmios de hoje. Pra quem não mandou mensagem ainda, dá tempo, tá bom, hoje tem o kit degustação da Florença. O dia mais esperado da semana, hein, aquela caixa maravilhosa, cheinha de lanches, 2x saladas, 2x burger, 2x bacon. Meio quilo de fritas, refrigerante 2 litros, é pra família toda, é pro final de semana, é pra família, é pros amigos, 6 lanches, meio quilo de fritas, refrigerante 2 litros, participem, quem sabe não é hoje que você leva, tá? 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Dessa manhã, 40, mandar um alô pro meu amigo Dinho, minha amiga Fernando e Fernando e Dinho, Padaria Tropical. 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Nessa manhã, 43 minutos. Não perca a hora certa do relojão. 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Dessa manhã, 45, perca hora não, hein? Acerta o relação aí, esta é a sua Paranapanema FM, claro, ó. 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

Agora 10 da manhã, 53, virando para 10h54, para matar a saudade, esta, hein? E o War the Champions, que olha, sucesso do Fred Mercury, na voz do inesquecível Fred Mercury, música incrível, maravilhosa, e o War the Champions, quem pediu essa, tá ouvindo a 99 nesta manhã, meu amigo Eduardo. Alô Eduardo, bom dia, Eduardo Lima, o moço da BYD, a Celice também, a família maravilhosa do Eduardo, da Celice, ótimo dia para vocês. Nós somos os campeões. You are the champions.

10 da manhã, 54. Este de Nós Somos os Campeões. Não coloca o Santos aí, não. Pelo amor de Deus. Eita. Eu só mandando aqui para os palmeirenses que estão ouvindo a 90. Fala do Santos aí, Cris Silveira. O jogo foi quarta, hoje é sexta. Esquece isso, hein? Meus amigos santistas, o pior ainda está por vir. Tem um jogo com o Corinthians no final de semana. Ah, meu Deus do céu, hein? 10 da manhã, 55. O Dagoberto é entusiasta do Santos, santista, né? Empolgadíssimo, né? E Dagoberto, ele falou, agora vai. Contratou, como chama lá o jogador? Esqueci o nome, mas contratou um jogador novo lá, um amigo do Neymar, né, rapaz? Esse Santos, o Santos ainda me mata, né? 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

0: 11-1, Bergara não. 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

11 da manhã, 8, bom dia, minha amiga Vanessa, obrigado pelo carinho da audiência, Vanessa, tá ouvindo a gente na Vila Bergamo, pediu Creedence, tá ouvindo música internacional aqui no Estação Sucesso do Creedence, esta banda incrível, Creedence. Ô Vanessa, boa sorte, hein? A Vanessa falou, Cris Silveira, eu nunca ganhei o kit degustação. Eu também não, Vanessa. Eu também não. Boa sorte pra você. Perca hora não, acerta o relojão aí com a gente todas as manhãs. 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

0: 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Ô, turma aí, bom dia. Alô, Kleber. 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RL Soluções, Esquadrias de Alumínio, Vidraçaria e Marmoraria. 11:14, aqui o som, hein? É 99.
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0: Onze da manhã, 19, perca hora não, acerta o relajão, bom dia, 11:19, manda um alô lá pro meu amigo, manda um alô pro meu amigo Adilson da van, lá em Bernardino de Campos, tá com as crianças aí na van agora, não é? Tá voltando da escola, isso tá indo, Adilson, hã? Alô, criançada aí na van do tio Adilson, aí em Bernardino de Campos, meu amigo Adilson da van, gente maravilhosa, gente boa demais, ótimo dia pra vocês, alô, criançada aí, bom dia. 11:19, vamos pra onde, produção? Ah, vamos pra onde? Vamos para... Ali tá chegando ele, meu amigo Eduardo. 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
0: Pois bem, valeu, Eduardo, famoso Herbigandão, o Eduardo, a Ellen, o Adriel, todo mundo do marketing do Super Casa Forte, o gerentão, meu amigo Edson, pastor Edson, todo mundo aí, um ótimo dia pra vocês, hein? 11h22, vamos pra onde, produção, agora? 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
0: 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Um ótimo dia para vocês, hein? E vamos para onde agora? Vamos com ele, Silvio. 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
0: Valeu, Silvio. 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Valeu, gente, tá acabando o programa, não dá tempo para mais nada, 11h29, atenção, agradecendo aos nossos patrocinadores, a todas as mensagens, agradecendo a você que não mandou mensagem também, em especial, agradecendo a Estação dos Pães da Joyce, Florença Padaria, Florença Dagoberto, também, meu amigo Eduardo, Adriel, a Ellen, toda a equipe do Super Casa Forte. Quem tá levando o kit degustação da Florença é Juliana da Silva. Quem tá levando o prêmio da Estação dos Pães, Daniele Miranda. E do Super Casa Forte Vale Compras, Milene Evangelista. Atenção, hein? Daniela Miranda, Juliana da Silva e Milene Evangelista, as ganhadores de hoje, as ganhadoras de hoje. Valeu, gente. 11h30 agora. Tchau.
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17: Alô, alô, vocês! Estamos chegando, hein? Aqui na 99.1 FM, aqui na sua Paranapanema. Sabe por quê? Porque agora é hora de esportes. Agora é hora do Parada Esportiva. Com a sua licença, com o seu carinho, com a sua amizade, com a sua audiência, nós vamos falar de esportes pra você.
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17: Primeiro destaque é seu, Lucas Miranda.
18: Daqui a pouquinho no Parada Esportiva vamos falar de Santos, Corinthians, São Paulo, Palmeiras e a preparação do futebol paulista para a 25ª rodada do Campeonato Brasileiro.
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17: Alô você, estamos chegando e o Parada Esportiva vai caminhando no seu rádio, aqui na 99.1 FM. 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No Parada Esportiva, eu vou chamar o Lucas Miranda para falar, para contar tudo do Corinthians. Alô, alô, Lucas Miranda. Bom dia.
19: Corinthians, salve o Corinthians.
18: Alô, amigos do Parada Esportiva, um grande abraço pelos lados do Corinthians. Trabalho e preparação voltada para o derby de domingo contra o Santos. Gabriel Paulista e Matheus Bidu voltaram a trabalhar com o grupo. Boas notícias para o treinador. Em contrapartida, Carrijo precisou ser poupado da atividade de ontem, mas é aguardado nesta sexta-feira. Já Bidon, com trauma no joelho, será acompanhado de perto pelo departamento médico. Mas vale destacar, Bidon está suspenso pelo terceiro cartão amarelo e é baixa confirmada já para o clássico diante do Peixe no final de semana. Domingo, 4 horas da tarde, na Neoquímica Arena.
17: E agora, aqui na 99.1 FM, no Parada Esportiva, Lucas Miranda vai falar do São Paulo.
19: São Paulo!
20: Salve o tricolor paulista!
18: Pelos lados do São Paulo Futebol Clube, Calleri está em recuperação por conta de uma entorse no tornozelo esquerdo. O jogador é aguardado para que ele esteja em campo contra o Red Bull Bragantino amanhã, às 8 horas da noite, pela 25ª rodada do Campeonato Brasileiro, quando o São Paulo terá pela frente mais um confronto dentro da competição. Calleri torceu o tornozelo esquerdo no primeiro tempo da derrota por 1-0 para a Chapecoense. Vem se recuperando e é aguardado com ansiedade Piedade. Quem está confirmado é Arboleda, recuperado de um edema no músculo adutor da perna esquerda. O atleta vem trabalhando normalmente e estará entre os relacionados para a partida contra o Touro Louco neste final de semana na capital paulista.
2: Seguindo no Parada Esportiva, já falamos do Corinthians, do São Paulo. Agora o Lucas vai falar, sabe de quem? Do Palmeiras!
21: Palmeiras!
22: Quando surge ao viver de imponente.
18: Na academia de futebol, o clima é de total descontração. Isso porque o Palmeiras está bem na Libertadores, na Copa do Brasil, lidera o Brasileirão e, é claro, está com o bolso cheio também da grana, até porque vendeu Alan para o Manchester City. John Arias sofreu uma lesão muscular, hein? E vai desfalcar o Palmeiras. Piquerez tem um edema na coxa. É, e o Verdão aí com problemas para ser consequência, principalmente para o jogo de domingo contra o Mirassol fora de casa. Em contrapartida, Gustavo Gomes está liberado para jogar, mas a escalação palmeirense é uma escalação recheada de dúvidas visando o confronto deste domingo pela sequência do Campeonato Brasileiro.
2: Parada Esportiva para você e por você. O Lucas Miranda chega agora para falar, sabe de quem? Do Santos!
23: Santos! Santos! Gol! Agora quem dá bola é o Santos!
18: Pelos lados do Santos, Neymar é aguardado para a partida diante da equipe do Corinthians neste final de semana. É, o Santos que acabou, né, se acertando com relação ao transfer ban, teve uma ajuda lá do Neymar para pagar uma grana envolvendo o transfer ban que o clube tinha e agora está aguardando aí para acertar com o volante Arthur, jogador que esteve no Grêmio, jogador que pertencia a Juventus, e agora é aguardado para compor o elenco santista. O Santos tentando de alguma forma se ajeitar com relação ao seu plantel, e o Arthur pode pintar aí como reforço para o técnico Cuca. Provável Santos pro derby contra o Corinthians, com Gabriel Brazão, Igor Vinícius, Veríssimo, Luan Pérez e Escobar, William Arão, Gustavo Henrique, Gabriel Bontempo, Barreal, Neymar e Gabigol. Informações dos clubes da capital para o Parada Esportiva.
2: Lucas Miranda, muito obrigado por contar aqui tudo do Corinthians, do São Paulo, do Palmeiras, do Santos. Amanhã você volta, Lucas, e eu volto daqui a pouquinho para falar das notas locais e regionais aqui no Parada Esportiva.
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4: É o Parada Esportiva seguindo. Vamos nós em frente. 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E ontem, no ginásio de esportes de Piraju, no ginásio Ciro Barreiros, 2 grandes jogos. No primeiro, União Ousadia 2, Departamento de Esportes 0. Marcelo Niquim esteve lá e ouviu a rapaziada. Diga aí com quem você está, Niquimar.
5: Foi terminada a partida aqui no ginásio Ciro Barreiros, onde teve mais uma rodada do campeonato. Pessoal lá do Iguim, da equipe do União aqui, que enfrentou a boa equipe do Departamento de Esporte, placar 2-0. Jogo bastante pegado para vocês e difícil, né, Igor? Muito bom dia.
6: Bom dia a todos aí da rádio. A gente já sabia que ia ser um jogo difícil, a molecada treina com o professor aí, parabenizar eles aí pelo trabalho, porque a molecada jogou certinho. Fizeram o jogo deles lá e deu trabalho para nós, mas graças a Deus consegui fazer um gol ali para desafogar e ajudar a equipe a sair com a vitória, com os 3 pontos.
5: Agora você também, Sérgio, a gente tem acompanhado o seu trabalho na Copa São Paulo. Copa São Paulo, vocês estão em primeiro lugar, 2 vitórias. Tá sendo legal a participação nos campeonatos?
6: Na hora, Copa São Paulo, vamos aí. Ganhamos 2 jogos, estamos na frente aí de todo mundo. Agora ganhar essa Guarituba, né, já classifica em primeiro aí.
5: E já pensar no título.
6: Opa!
4: Primeiro jogo, então, como disse o Niquima, Ousadia 2, Departamento Esporte Piraju 0. Aí veio o segundo jogo. e a equipe Inova Odonto Implantes Resenha 4, Diretoria 3. E o Niquema ouviu também os atletas deste segundo jogo.
5: Quando chegar o próximo do Michel, segundo jogo terminado aqui, a equipe do Diretoria lutou bastante em quadra, acabou sendo derrotado por 4-3. O que faltou para vocês, Michel?
7: Rapaz, falar a verdade, na minha opinião, não faltou nada, não. Parabenizar eles, né? Tem que dar os parabéns. Correram até o final também, não foi jogo fácil, tanto para nós quanto para eles. Foi jogo decidido, faltava o quê? Um minuto para acabar o jogo, no detalhe. Futebol é isso, um ganha, o outro perde. Não tem muito o que falar, a equipe nossa tá de parabéns, correram até o final, se entregaram. Agora é pé no chão, vamos para a última rodada, se Deus quiser buscar a classificação.
5: E ainda tem chance da classificação, né, Michel?
7: Não, nós tem chance sim, graças a Deus, da classificação, só depende da gente. É manter o pé no chão, focado, e se Deus quiser sair com a vitória no próximo jogo.
5: E você meteu um gol hoje, para quem que você dedica esse gol, Michel?
7: Não, graças a Deus, meti um gol. Minha mulher com meu filho sentado ali, dedico para eles. Graças a Deus, Deus me presenteou com mais um gol.
5: Chegar próximo do Juan, vitória difícil, mais uma vitória. Jogo complicadíssimo, 4-3. O que foi o fator predominante para a vitória de vocês, Juan?
8: Bom dia, Niquema. Boa noite, Niquema. Bom, com todo respeito à equipe da diretoria, equipe muito forte, muito qualificada, que desde quando começou a resenha eles também começaram, então eles são bem entrosados já, sabe que toda vez que o jogo é contra eles é muito difícil. Graças a Deus a gente conseguiu fazer o resultado, um jogo muito complicado, a gente fazia gol, eles empatavam, viraram o jogo, mas graças a Deus o elenco conseguiu sair com a vitória, saiu tocando a bola muito bem, né? Soube jogar com empate, soube jogar com a derrota, mas só agradecer a todo mundo do elenco, tá? Jogos difíceis que a gente cresce, que acaba deixando o time mais cascudo, né? Pra estar chegando onde a gente almeja, que é a final. E graças a Deus a gente pôde sair com o resultado positivo.
5: Parabéns pela vitória de vocês.
8: Valeu, obrigado, Niquimar.
4: Portanto, dois grandes jogos ontem no Ciro Barreiros, aqui em Piraju. 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Ô Marcelo Niquima, faz um resumo então pra gente de tudo o que aconteceu ontem no ginásio de esportes, nos dois jogos. Deixa aqui o seu comentário, Niquima.
9: Terminada a rodada, nós tivemos então, portanto, na primeira partida, o departamento de esportes perdendo por 2-0 para a equipe do União, e no segundo jogo um jogaço de bola, onde a equipe do Resenha Inova Odonto acabou vencendo por 4-3 a equipe do Diretoria. Mas foi um grande jogo, um bom público presente, e teremos também na noite de hoje mais um jogo aqui na cidade de Piraju, entre Tejupá e a equipe de Fartura no vôlei feminino na quadra de Piraju. Haja visto que não temos, né, lá na cidade de Tejupá uma quadra de vôlei, então a quadra fica para o município de Piraju. Tejupá cedia os seus jogos, manda os seus jogos aqui no ginásio Ciro Barreiros. Também o atleta Samuel Helder Cordeiro, que foi expulso na partida do futsal, acabou, né, pegando 3 jogos de suspensão pela comissão do futebol de salão. Então esse atleta cumprirá 3 partidas de suspensão no Campeonato Municipal de Futebol de Salão.
4: Detalhes para você da rodada de ontem do Campeonato de Futsal aqui de Piraju. Ô Marcelo Niquima, e domingo, o que é que você conta? O que é que teremos no próximo domingo em termos de atividades esportivas, Niquima? Esse é o Marcelo Niquima aqui no Pará Desportiva. E agora eu vou até Sarutaiá, secretário de Esportes Rogerinho. Fala dos jogos que aconteceram domingo passado pelo campeonato amador daquela cidade. Fala da rodada importante deste domingo. E também de uma garotada, de uma equipe de atletismo, que neste sábado estarão indo para Assis. Bom dia, Rogerinho.
10: Bom dia, Delair. Bom dia, ouvintes da Rádio Paranapanema. Delair, Obrigado pelo espaço, Adão, pra gente já estar falando de Sarutaiá. Nesse último domingo passado, teve a terceira rodada do Campeonato Municipal de Sarutaiá. Aí jogou Tabajara versus Arsenal Barber. E o Arsenal venceu por 6-0. Agora no próximo domingo já começa as partidas de decisão aí. As partidas precisando, as equipes precisando da vitória. Vai ser a quarta rodada, vai ser 3 jogos. Vai, no primeiro jogo joga a Vila do Sapo versus o Fim de Carreira. No segundo jogo, o Real Sarutaiá enfrenta o Arsenal Barb. Nesse jogo aí, praticamente, quem ganhar está classificado. Aí, no terceiro jogo, vai jogar a equipe dos Invasores versus o Inter de Milhão. E ambas equipes têm que ganhar também para ter esperança de classificar para a próxima fase. Nesse próximo sábado, Delair, a equipe de Sarutaiá, a gente está... Essa semana deu uma treinada com a molecada. A molecada vai até a cidade de Assis, nas categorias sub-10, sub-12, sub-14, sub-16, no atletismo. A gente vai com uma delegação de 12 atletas. O ano passado a gente conseguiu uma classificação para a final do Estado de São Paulo. Um dos atletas nossos conseguiu essa classificação. Lá só classifica o primeiro colocado. A gente tivemos vários segundo colocados nas provas. Então é isso que a gente tem que falar de Sarutaiá até o momento, Delair. Muito obrigado.
11: E com o Rogerinho de Sarutaiá, a gente fecha o Parada de hoje. Na sequência, vem aí, Jornal Operação Cidade.
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14: Na Estância Turística de Piraju, meio-dia e 26, boa tarde. Hoje é sexta-feira, 28 de agosto de 2026, dia da avicultura, dia dos bancários. Jornal Operação Cidade com a apresentação de Marcos Fernandes e Cris Silveira. Participação de Adriano Dias. As manchetes: Sebrae Imóvel estará em Águas de Santa Bárbara, Cerqueira César e Espírito Santo Turvó. Polícia realiza mega operação contra o tráfico de drogas na cidade de Sarutaiá. Homem morre durante incêndio em residência na cidade de Iacanga. Amanhã prossegue multivacinação em Bernardino de Campos. Centro Cultural de Ourinhos será reinaugurado hoje. Incêndio de grandes proporções atinge fábrica de pneus em Palmital, município de Ourinhos. A Polícia Federal apreende caminhão com mais de uma tonelada de droga na estrada de Ourinhos, hein? Diretoria, administração e conselho administrativo do hospital se reúnem com médicos que tiveram contrato cortado para que eles retornem ao atendimento no hospital. CPFL descobre ligações clandestinas na região de Ourinhos. Ainda, Ministério Público de Piraju realiza encontro com autoridades, prefeitos, também vereadores, diretores, secretários da comarca para tratar de importantes assuntos em seminário compliance. Daqui a pouquinho, uma entrevista ao vivo com Leonardo Tonon, vice-prefeito e chefe de gabinete da Prefeitura de Piraju, falando de vários assuntos. Agora o destaque da internet com Adriano Dias.
15: Candidatos do PT ameaçam ir à justiça por fundo eleitoral.
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14: Mega Sena acumula e poderá pagar 30 milhões domingo. Ninguém acertou as 6 dezenas da Mega Sena sorteado na noite de ontem. Sendo assim, o sorteio de domingo vai pagar 30 milhões.
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14: Sebrae Móvel estará em Águas de Santa Bárbara, Cerqueira César. O Sebrae Móvel estará no dia 31 de agosto até 4 de setembro, na cidade de Águas de Santa Bárbara. Mas o Sebrae Móvel também vai estar realizando atendimento na próxima semana, na cidade de Cerqueira César e Espírito Santo do Turvó.
18: Meio dia e meio, 12 horas e 30 minutos, 99.fm, Jornal Operação Cidade. 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
14: Centro Cultural de Ourinhos será reinaugurado hoje. A Prefeitura de Ourinhos, por meio da Secretaria de Cultura, realiza hoje às 19 horas, cerimônia de reinauguração do Centro Cultural Tom Jobim, que passou por uma grande reforma na cidade de Ourinhos.
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14: Homem morre durante incêndio em residência na cidade de Iacanga. Na noite de quarta-feira, uma casa no centro de Iacanga, interior de São Paulo, onde inclusive funcionava lá uma oficina, uma sapataria. A casa pegou fogo, né? Sapataria, cola, muitos produtos lá. É, o homem morava sozinho, era o sapateiro lá da casa, lá, ele tinha na própria casa dele, não se sabe o que aconteceu, pegou fogo na casa e o homem acabou morrendo carbonizado.
18: 12 horas e 32, meio-dia e 32, agora Jornal Operação Cidade. 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
14: Município de Paranapanema encerra hoje o Irriga Show. Está acontecendo desde a última quarta-feira, hoje é o último dia, no município de Paranapanema, o Irriga Show, um evento aí, né, referência nacional em agricultura irrigada, voltado à agricultura, agronegócio e irrigação está acontecendo no campo de Olambra, em Paranapanema, com a presença de várias autoridades. Hoje é o último dia, termina no final da tarde.
18: 12 horas e 33 minutos. 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
14: Mutirão de castração em Ipaussu, a Secretaria de Saúde de Ipaussu vai realizar dia 30. A mutirão de castração, 250 vagas e informações na Secretaria de Saúde ou Meio Ambiente de Ipaussu.
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14: Bernardino de Campos, amanhã vai acontecer novamente em Bernardino de Campos. Multivacinação em crianças e adolescentes, atualização de carteirinhas durante todo o dia em todos os postos de saúde, inclusive recebendo as famílias também que são beneficiadas do Bolsa Família em Bernardino de Campos.
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14: Cavalgada da Amizade em Caporanga, distrito de Santa Cruz do Rio Pardo. Acontece domingo agora a Cavalgada da Amizade em Caporanga, com saída às 10 horas da manhã, no bairro Alambari, chegando em Caporanga, no distrito de Santa Cruz do Rio Pardo. Haverá, inclusive, show e almoço.
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14: A Escola de Samba Unidos do Bairro Alto realiza no próximo dia 6 de setembro, às 19 horas, show de prêmios. Bingo! Vai ser a partir das 19 horas com praça de alimentação no Barracão de Zuba, na rua 15 de novembro, Barracão do Norton. Todos estão convidados.
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14: Incêndio de grandes proporções atinge fábrica de pneus em Palmital. Um incêndio de grandes proporções atingiu o galpão de uma fábrica de pneus em Palmital. Foi na manhã de ontem. Não houve registro de feridos. As chamas começaram em carcaças de pneus armazenadas na área externa e se espalharam para o interior principal do barracão da empresa.
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14: Acontece hoje no Centro de Convenções Dr. Richardson Lousada, aqui na Estância Turística de Piraju, o Simpósio da Comarca de Piraju Compliance e a Implementação de Programas de Integridade. Realização Ministério Público, através do promotor pirajuense, Dr. Francisco Antônio Nieri Matozinho. Começou às 9 horas da manhã e prossegue agora no período da tarde, com a participação de promotores, servidores da nossa comarca, também autoridades da nossa região, prefeitos da região, vice-prefeitos, também vereadores, servidores municipais. Inclusive tivemos a presença de manhã e agora à tarde também, novamente, do prefeito Carlinhos Pneus, de Leonardo Tom, Tonon, vice-prefeito. Tivemos a abertura feita pelo mediador do evento, o promotor Dr. Francisco Antônio Nieri Matozinho. Às 9h30, palestra Acordos Cíveis de Interesse Público com o promotor de justiça, Dr. Silvio Antônio Marques. Depois, a palestra Compliance e Loteamentos Clandestinos ou Irregulares com o promotor de justiça, Dr. Vladimir Brega Filho. E agora, no período da tarde, a palestra será com o promotor de justiça do Ministério Público, Dr. Guilherme Rodrigues Bataline. Responsabilidade administrativa de servidores e dever de compliance. A entrada é franca no centro de convenções, vai até por volta de 3 da tarde de hoje.
18: 12 horas e 41, meio-dia e 41 agora. 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
14: Nota de falecimento: faleceu a senhora Aparecida Martins Sebastião do Nascida, 93 anos. Morava à rua José Maria de Góes, 106, teto 1. Dona Cida, mãe do Carlinhos do Iate, como a gente conhece, né? O esposo já falecido, seu Pedro Antônio Sebastião, filhos, Carlos, que é o Carlinhos do Iate, o Silvio, o Silvinho da Coleta, Silvana, Ronaldo já falecido e o Marquinho também já é falecido. Dona Aparecida Martins Sebastião, dona Cida, lá do Teatum, primeira rua do Teatum, 93 anos de idade, o corpo está no velório de Piraju, sepultamento às 4h30 da tarde, condolências à família. Vamos para o intervalo comercial, retornando uma entrevista ao vivo com o vice-prefeito de Piraju, Leonardo Tonon.
18: Antes vamos para o boletim das eleições.
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20: Em apenas 10 dias de campanha, os candidatos arrecadaram 78,4 milhões em doações, enquanto os partidos repassaram cerca de 648,5 milhões às campanhas. Flávio Bolsonaro recebeu aproximadamente 42 milhões e Lula, 35,2 milhões.
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9: Meio-dia e 52. Nós estamos recebendo hoje aqui no Jornal Operação Cidade, na Rádio Paranapanema, a presença do vice-prefeito de Piraju, chefe de gabinete, Leonardo Tonon. Inclusive, nós tivemos aí esta semana o Pix para os universitários, que diariamente eles se locomovem para a faculdade de nossa região. Isso, Leonardo, boa tarde, muito obrigado pela sua presença.
10: Boa tarde, Marcos Fernandes, boa tarde, Cris Silveira. Mais uma vez, um prazer, uma satisfação poder estar aqui na Rádio Paranapanema, adentrando a todos os lares de cada cidadão e cidadã pirajuense. Muito bem, Marquinhos. Ao meio de tantas coisas tumultuadas que ocorreram aí, sem ter culpa do prefeito, da administração, mas como estamos aí à frente dos trabalhos, a gente tem que vir a público, dar cara e resolver todas as situações que a nós nos cabe. E o Pix Universitário, a Bolsa Auxílio Transporte Universitário, é algo inédito na região e onde nossa administração, né, desde lá de novembro de 2024, já pensávamos em algo assim para que pudéssemos aí gerar o tão sonhado 100% do transporte gratuito, e cada vez a gente percebe que estamos mais perto disso, né? Realizamos aí 3 censos, de março até julho, onde os universitários de todos os cursos nas cidades de Jacarezinho, Ourinhos, Avaré e também Itaguaí, incluímos aí uma cidade, mais 18 alunos, conseguimos aí fazer um cadastro de todos eles, ou seja, nós fizemos um pente fino na cidade inteira para que todas essas pessoas que cursam o seu curso superior e que necessitam de transporte, necessitam se locomover para essas cidades, a gente conseguiu pagar via Pix na conta de cada estudante. Então já foi realizado essa semana o Pix deles e a gente percebe que não só alguns, cerca de 160 universitários já estão em 100%, né? Os universitários de Ourinhos, que pouco pagavam R$180, R$380, já é 100% para esses alunos específicos, né? A gente conseguiu fazer isso. Alguns outros estão custeando cerca de R$50, outros R$70. E o que ficou mais caro é o pessoal de Jacarezinho. Jacarezinho é cerca de R$640 de boleto, com R$420, estão arcando ainda com R$220. E mesmo arcando com R$220, é R$200 mais barato de como estavam junto à associação, que era um boleto de R$420. Então, o que, que nós fizemos? Otimizamos o valor do Bolsa Universitária, aquele valor destinado. O prefeito aumentou o valor do repasse para que a gente pudesse aí abranger maior número de estudantes, que eram 175, hoje são 308.
11: Ô, Léo, na mesma época, vocês anunciaram também o Vale Alimentação. Como que tá isso aí? Isso. Liberou já ou não?
10: Olha, tá na etapa do credenciamento, tá encerrando o credenciamento. E aí nós iremos passar para os servidores escolherem as empresas que eles querem que venha o contrato individual para cada servidor.
11: Que vai fornecer o cartão,
10: é isso? Que vai fornecer. Por exemplo, lá, a empresa ABC se credenciou. Essa empresa, ela vai ofertar a todos os servidores, né, dentro do processo de licitação, os benefícios, as vantagens, cashbacks, aquilo que as pessoas podem, né, se interessar por efetuar o contrato. Aí ela vai chegar no setor e vai falar assim, ó, eu escolho a empresa A, eu me interessei pela empresa B, eu quero a empresa C. Então esse servidor vai receber o cartão magnético e a prefeitura vai pagar o vale nesse cartão. Então a pessoa vai ter um cartão magnético abastecido pela Prefeitura Municipal. Sim. Mensalmente, em determinados valores de R$200.
11: Aí ela compra no estabelecimento comercial credenciado.
10: Comercial credenciado, dentro do comércio de Piraju, valorizando a economia local.
11: Muito bem, 12h57, estamos recebendo aqui o vice-prefeito, também chefe de gabinete, Leonardo Tonon, no jornal Operação Cidade. Ô Léo, não dá para fugir do assunto do momento, a polêmica toda em relação à saúde em nosso município, em especial à Santa Casa, as manifestações, a intervenção total, ela deve acontecer ou não?
10: Então, nós primeiro que a gente tem que separar as etapas em relação até chegar na intervenção. A manifestação popular é super válida. Nós, enquanto administração, nós entendemos que a forma com que foi conduzida isso é ilegítima. Ela não tem legitimidade em relação à não contratação ou não assinatura de contrato. E eu explico por quê. Nós, enquanto administração pública municipal, prefeitura, o poder executivo, ela contrata o hospital de Piraju para gerir o pronto-socorro. Nós não contratamos o terceiro ou quarta empresa que faz essa administração. Então, nós entendemos, enquanto administração pública, que não necessita de ter uma empresa para fazer a gestão do pronto-socorro. Nós contratamos o hospital para isso, a Sociedade Beneficência de Piraju, para realizar essa manutenção. Não precisa de um intermediário. Se a sociedade, a de sua diretoria, através do seu presidente, a diretoria entende que ela não é capaz de fazer essa gestão do pronto-socorro e por isso precisa e necessita de outra empresa, então ela não assina o convênio com a prefeitura e a prefeitura dá outra solução. Então por isso que nós entendemos que não foi legítimo essa não renovação de contrato com esses médicos, tanto que eles também estão entendendo isso porque já foi chamado esses quatro profissionais para uma conversa e acertar para que possam assinar o contrato novamente. O que nós temos que dividir, separando as questões do que é da alçada do prefeito, de que é a alçada da sociedade de beneficência de Piraju, é o seguinte: nós, enquanto prefeitura, não podemos contratar médico A, B ou C. Nós não temos essa autonomia de falar, contrata a doutora Y, contrata a doutora Z. Não. O que nós temos é o contrato com a sociedade para fazer a gestão do pronto-socorro. Tá? Então, a gente não pode intervir nessa questão. O que nós temos que ter como obrigação é fiscalizar a forma com que está dentro do contrato, né? Nós repassamos muito dinheiro, a Prefeitura Municipal repassa muito dinheiro para o hospital para fazer a gestão. E isso...
11: Repassa quanto, Léo?
10: Hoje, é que são etapas, sim, né? Mas vamos por 8 milhões por mês para fazer essa gestão. Se eles contratarem uma outra empresa, a gente acredita que isso é um custo desnecessário e que vai pesar mais. Porque se você gasta, vamos supor, 100 mil com uma empresa intermediária, por exemplo, né? Não estou falando que é isso, estou dando exemplos. A gente perde 100 mil reais para fazer uma outra coisa, para comprar cadeiras novas nos postos de saúde, nos ESF que está precisando trocar, outras melhorias no próprio pronto-socorro. Então, a gente quer otimizar o recurso.
11: Otimizar os gastos,
10: exatamente,
11: que não tem tantos gastos.
10: Exatamente. Então, assim, ó, nós gastamos igual uma cidade como o Porte de Santa Cruz do Rio Pardo com saúde. E o Rio vai, pega o repasse de Santa Cruz, coloca o equilíbrio junto com a prefeitura de Piraju e vê o quanto que nós arrecadamos. Sim. A arrecadação de Santa Cruz e Rio Pardo é anos luz na frente nós, maior que a nossa, superior que a nossa. Então, isso que nós temos que priorizar, o gasto público bem administrado, bem gerido. Então, nós temos um contrato com o hospital, com a sociedade beneficência, não com essa empresa que não renovou o contrato, que nós entendemos que não tem legitimidade para isso.
11: E a intervenção viria a acontecer.
10: Exatamente. Então, a manifestação, nós somos solidários, né? Tanto a administração, o Poder Executivo estava na manifestação, estávamos presentes. E o próprio prefeito Carlinhos já, de imediato, na segunda, no domingo à noite, ele já começou a mandar mensagem para todos nós. Ó, precisamos fazer alguma coisa, isso não tá certo. Eu fiquei sabendo, porque as pessoas falam, o prefeito tinha conhecimento... Gente, o prefeito, ele passa, assim como ele contrata um diretor de uma pasta, com a confiança que essa pessoa vai fazer, vai dar conta, vai resolver as coisas. O prefeito, ele tá ali para administrar toda a cidade. E isso aconteceu no domingo, que nós tivemos conhecimento disso, e na hora ele já começou a mandar mensagem, disparou ali para alguns assessores, e a gente já começou a se movimentar em relação à intervenção. Né? Eu lembro no início, quando foi feito em novembro de 2025, as primeiras discussões em relação à intervenção, se ela seria total ou parcial. Naquele momento, entendeu-se que o parcial resolveria. Sim. Neste momento, tanto o prefeito quanto nós, entendemos que o total é o melhor caminho. Mas para isso, a gente não pode queimar a etapa. Então, o prefeito pediu o estudo jurídico, foi feita a análise, e agora ele vai determinar se vai... para intervenção total ou não. Mas isso é assim, ó, estudos bem fundamentados, com todos os levantamentos jurídico, contabilidade, todos os departamentos envolvidos, para que isso ele possa ter segurança jurídica para poder fazer a intervenção.
11: E se for acontecer a intervenção, é agora, né?
10: Imediato. E agora. E inclusive,
11: já agora, hoje.
10: E, inclusive, eu vou reforço aqui aquilo que eu já falei com o prefeito na primeira reunião que nós tivemos disso na segunda-feira. E eu me coloco à disposição, na manifestação eu falei sobre isso, eu me coloco à disposição para ser o interventor do hospital. Ah, as pessoas podem falar, mas ele não é médico, não é da área da saúde, ele não é... Mas em relação à administração, formada há mais de 15 anos, eu tenho amplo conhecimento em gestão pública. E isso pode ficar tranquilo que ninguém faz uma intervenção sozinha. Nós teríamos uma equipe, teríamos profissionais voltados para que isso possa acontecer da melhor maneira possível. Lógico, como eu disse, há etapas para se cumprir, para não colocar a carroça na frente dos bois, porque o outro lado tem direito à ampla defesa e ela pode tentar derrubar na justiça a qualquer momento essa intervenção. Então, por isso que nós estamos passo a passo para não cometer nenhuma ilegalidade, nenhuma falha na burocracia, na tramitação dessa intervenção, para que amanhã ou depois um mandado de segurança, algo mais que a própria defesa do hospital pode entrar e derrubar. E a gente não tem mais essa autonomia para realizar a intervenção.
11: A questão principal é mesmo a administrativa, né? E financeira. E você se sente preparado para ser interventor?
10: Totalmente.
11: Agora,
10: quando a gente se coloca como um cargo eletivo a nível do executivo, como lá em 2020 eu estava como pré-candidato a prefeito, saí como candidato a vice, ganhamos a eleição agora junto ao Carlinhos Pneu, a gente se sente preparado. E a população que nos acolheu, nos escolheu, ela também vê esse preparo na gente. E eu tenho certeza que se isso amanhã ou depois vir a acontecer, o trabalho dirá por si.
9: A gente percebeu também, no dia da manifestação, que o prefeito ele falou muito bem, saiu do gabinete, ele, você, para falar com as pessoas. E ele falou de uma dívida do hospital. Existe uma preocupação também com relação a uma dívida?
10: Isso, é muito importante esse esclarecimento à população, porque a presidente da ASP, a Mila, falou sobre uma dívida de 34 milhões. Nós sabemos que tem o passivo trabalhista, que já é uma discussão muito antiga, em relação a 9 milhões. Então, tudo isso é um peso muito grande, tanto para o prefeito, como para quem será o interventor, serei eu ou outra pessoa. Mas isso é um peso muito grande, porque as pessoas, nós temos responsabilidade. A gente tem o cargo, que quando a gente vai ser candidato, a gente já vê. Bom, pode acontecer isso, eu tô preparado, eu tô amparado legalmente. Então, quem se coloca sempre tem que dar resposta de forma imediata para a população. Mas tem isso que tem que ser colocado na balança também. Nós temos uma folha de pagamento de 6, 7 milhões mensais, né? Para os funcionários públicos. Então isso não pode afetá-los, não pode afetar os andamentos dos trabalhos da prefeitura, aquilo que nós temos como responsabilidade, porque são 1.200 funcionários, 3.600 bocas para que saia o sustento deles, saem do pagamento da prefeitura.
9: E a prefeitura é a maior empresa da cidade?
10: É a maior empresa da cidade, aquela que contrata, que tem maior número de funcionários trabalhando, que depende exclusivamente disso. E não só, olha, imagina a população de Piraju, 10% da população de Piraju vive da renda da prefeitura municipal. Então é o comércio, é o supermercado, é toda uma área que a responsabilidade é muito grande. Nós estamos preparados e empenhados para isso.
9: É porque quando se fala em intervenção, é aquilo que você falou, vamos tomar cuidado.
10: É
9: vamos
10: isso.
9: Ver, vamos ver onde a gente, vamos dizer assim, onde a gente está pisando.
10: Exatamente. Mas o prefeito, ele tem experiência, é um gestor experiente, é um empresário.
11: Ele já foi diretor
10: do hospital. Diretor do hospital, ele sabe os caminhos e confia na equipe que ele escolheu. Então, a

0: foi só piorando, né? Por que que demorou tanto para tomar alguma atitude mais drástica em relação à saúde no município?
1: É, eu acredito assim, Cris. As coisas, elas acontecem na hora que devem acontecer. É, nós tínhamos um plano de governo, para você ver como que é a saúde, o calcanhar de Aquiles, é o terceiro diretor hoje com a Luciana, que passa pela administração. Então, a gente quer que a população seja atendida da melhor maneira possível.
0: Em todo lugar, a saúde é o que mais
1: dificulta, né? É o maior desafio, é a saúde. Então, quando é nomeado um diretor, a gente dá confiança, dá plenos poderes para aquele diretor fazer o trabalho. Ele vem com um plano também que bate com aquele plano de governo e quer melhorar, quer... Nós tivemos alguns deles que passaram nessa a própria administração que, com o tempo, não mostraram quase nada ou mostraram polêmicas, mudaram aquilo que estava... Ao invés de trazer algo que favorecesse a população, que desse um atendimento de qualidade para a população, aquilo que estava funcionando foi retirado. Né? Aquilo que estava funcionando, dando certo, que a população gostava. Vou dar um exemplo aqui, a questão do intravenosa nos postos de saúde, né? Não pôde mais fazer isso nos SF. Então, o morador lá do nosso teto tinha que vir aqui no pronto-socorro para aplicar uma injeção, para aplicar, sendo que tem profissional, estrutura, na UBS lá do teto, da Tibiriçá, que poderia fazer isso, né? Temos profissionais do mais alto gabarito na saúde de Piraju. A saúde de Piraju, a nível técnico, é uma das melhores da região. Eu já escutei isso há muito e muito tempo, muitas, muitas vezes, em reuniões de DRS. A estrutura que Piraju tem, nós temos 10 postos de saúde, 2 UBSs e uma policlínica. Então, qual cidade que tem isso? Qual cidade que tem a estrutura da saúde que nós temos? O que precisa é de uma gestão que olhe para o povo, que olhe para a população de Piraju, que olhe para o mais necessitado. Não pessoas que fiquem numa sala com ar-condicionado, mandando de longe. A gente não precisa disso. Tanto que a escolha pela Luciana, a nova diretora, veio ao encontro do anseio popular. Você vê hoje nas redes sociais, na rua, as pessoas elogiando ela. Por quê? Porque é uma pessoa humana. É uma pessoa que estende a mão para quem precisa, que olha, que tem humildade. Quando não sabe aquilo que vai, como que vai resolver, ela pergunta, vai até o jurídico, vai até os outros conselhos. E isso não é uma crítica para quem passou. Quem passou, passou. Assim como as pessoas podem concordar com algumas ações nossas ou não, já passou. Agora, a escolha dela é exatamente isso, esse olhar humano. As pessoas têm que ter em mente um olhar humano. Qual era o slogan nosso de campanha? Gente que gosta de gente. Então, a gente precisa de pessoas que vão até os SFs, como ela já fez, como ela já alterou algumas determinações passadas. E isso é olhar a população se colocando no lugar de quem usa o serviço público. De quem vai no posto de saúde 5h30 da manhã para esperar na fila, né? É abrir lá o portão para a pessoa não ficar no tempo, na chuva. É isso que a gente precisa. E as pessoas que têm esse olhar, que têm essa visibilidade, que querem fazer isso, vão ter espaço na administração. Quem não tem essa visão, quem não entende do gente que gosta de gente, pode demorar um tempinho, mas não vai continuar na administração.
2: Marquinhos. Tá certo. Leonardo, muito obrigado pela sua entrevista. Algo mais?
1: Eu que agradeço. Minhas considerações finais é mandar um abraço a todos que nos acompanham, dizer que a gente sempre está à disposição. Peço desculpas aí, às vezes eu sou sincero até demais e isso pode incomodar algumas pessoas, mas eu sempre falo, o que eu falo aqui, eu falo com o Carlinhos no gabinete, eu falo com as pessoas em reuniões, eu falo olho no olho com todos os diretores e assessores. O Marquinhos sabe disso quando tem alguma crítica, alguma coisa, mas sem querer menosprezar ou colocar em xeque o profissionalismo da pessoa. É para ajudar, é para contribuir. E outra, a gente está tendo a oportunidade, o prefeito Carlinhos, o vice Leonardo, nós estamos tendo a oportunidade de fazer algo diferente. Se eu não puder falar, mostrar o meu trabalho, dizer como, para que que eu vim, eu tenho que sair, eu não continuo mais na política. Então as pessoas confiaram no meu nome, confiaram no nome do Carlinhos, que é para fazer diferente. Se fosse para fazer igual, a gente não teria ganho a eleição.
2: Queremos agradecer também aqui o prefeito Carlinhos, né, que a gente fez o convite, mas ele está no simpósio.
1: No simpósio, tem uma agenda também fora de Piraju também, mas é sempre É, a gente sempre está conversando e a carta branca que ele me dá, a gente sempre está usando.
2: Tá certo. Meio, 13 horas e 12 minutos.
0: Vamos para o Minuto Agro aqui no Jornal.

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2: A partir de dezembro de 2026, novas regras da União Europeia vão exigir comprovação de origem e rastreabilidade de produtos como soja, carne bovina, café, madeira e cacau. A mudança pode aumentar custos e desafios para produtores e empresas brasileiras, especialmente nas cadeias de soja e carne.
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4: 13 horas 17 minutos. E ontem a diretoria do hospital, o conselho administrativo do hospital, se reuniram com médicos cujos contratos não foram renovados pela instituição. Participaram no encontro, doutora Iaeco, doutor Edson, doutora Paula, a doutora Neuciane, além de representantes do hospital. O encontro teve como objetivo o diálogo e prestar esclarecimentos. Os representantes do hospital gravaram um vídeo, o administrador Aymar e também o Valberto Zanata. Vamos ouvi-los.
5: Entendemos, como o Aymar falou, que a reunião foi realmente muito produtiva, porque nós pudemos ouvir os médicos, né, as questões que cada um deles puderam apresentar, e também pudemos ouvir o Matheus, que é o representante da médico, representante da Medicotton, e o Dr. Watson, que é o jurídico do hospital. Então, nós entendemos assim, de ambas as partes, né? E agora ficou decidido que, da parte do Dr. Edson, que é só plantão, não faz a parte clínica do hospital, o Dr. Matheus estará revendo, né, os dias dos plantões do Dr. Edson, que era praticamente a semana toda, e que possivelmente ele vai voltar, né, com menos dias, mas ficou de discutir sobre isso. O doutor Edson aceitou essa proposta e o doutor Matheus está revendo essa situação. Da parte das médicas, né, doutora Paula, doutora Iaeco e a doutora Neuciane, que na verdade eles fazem parte da clínica, né, que é o atendimento aos pacientes do hospital, e que faziam um plantão das 7 às 13 presencial e das 13 às 7 do dia seguinte à distância, né? A nova proposta da empresa é que das 7 da manhã às 13 ele seja presencial, e das 13 às 7 do dia seguinte, quem daria cobertura a alguma intercorrência ou alguma necessidade dos pacientes internados na enfermaria seria os médicos do pronto-socorro, coisa que houve muitas discussões nesse sentido, né? Diante das discussões e dos apontamentos apresentados pelas médicas em relação ao nome de quem ficaria esse paciente internado e muito mais a responsabilidade de quem ficaria, o doutor Matheus, que faria uma consulta ao CREMESP, perguntando se existe essa possibilidade, existe esse tipo de trabalho, seja da forma com que estava sendo feito hoje. Então, a partir dessa resposta do CREMESP, que deve demorar aí uns 5 ou 6 dias, será feita uma nova reunião, né? Foi feita a proposta por parte do Matheus, representante da Medicotton, para que a Dociane voltem a trabalhar na forma que o edital foi lançado. Qual é? 7 às 13 presencial, e não teria mais o à distância. Aí eles discutiram bastante também, porém acharam melhor, né, que houvesse uma manifestação do Dr. Matheus por escrito, para que elas possam analisar e, se a contento delas, voltem a trabalhar. Então, daí, diante das conversas internas nossas, junto com todos, pedimos para que isso seja feito o mais rápido possível. Ou seja, talvez até a tarde de hoje, né, o nosso gestor aqui, o Aymar, estará recebendo já, por parte do Dr. Matheus, essa proposta por escrito. Ele vai encaminhar para as doutoras, as quais estarão analisando e, consequentemente, falando se vão continuar de imediato, né, o trabalho, ou realmente vão aguardar um posicionamento do CREMESP. Então, acreditamos que foi uma reunião produtiva, uma reunião de praticamente 2 horas, onde todo mundo pôde falar, né, ouvindo todas as partes, e esperamos que realmente o fecho disso daí seja o benefício daqueles que vão precisar do hospital por esses dias. Obrigado.
6: Eu gostaria de esclarecer também uma questão muito importante relacionada ao modelo de sobreaviso médico que existia no Hospital de Piraju. A instituição, ela vinha mantendo um custo fixo de aproximadamente R$20 mil por mês com profissionais em regime de sobreaviso. O problema identificado pela administração é que, na prática, esse modelo nem sempre representava uma resposta imediata para o paciente. O médico, em sobreaviso, ele não permanece fisicamente dentro do hospital. Ele pode estar em sua residência ou em outras atividades que sejam compatíveis com esse regime. E quando surge uma emergência, uma intercorrência, existe naturalmente um tempo necessário de deslocamento até a instituição. Enquanto isso, quem está dentro do hospital e realiza o primeiro atendimento da emergência é o médico do pronto-socorro. Então, a administração precisou fazer uma análise muito simples. Faz sentido manter um custo de aproximadamente R$20 mil por mês com um modelo que não garante a presença imediata do médico.
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7: 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Agora, 1h25, após o intervalo, outras notícias.
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4: 13 horas e 30 minutos. Olha a informação que chega, que haverá uma nova ação pela saúde de Piraju, uma caminhada segunda-feira, dia 31. Dia 31, 5 horas da tarde, haverá uma caminhada até em frente ao hospital, onde haverá lá um abaixo assinado para intervenção total do hospital de Piraju. Então, dia 31, 5 horas da tarde, caminhada em frente ao hospital com abaixo assinado. Antes das últimas da internet, tempo e temperatura, vamos falar da Clínica Andressa Nardini. 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Agora as últimas da internet, tempo e temperatura, com Adriano Dias.
18: Boa tarde, vindos ao Jornal Operação Cidade. 11 horas e 25 minutos. Candidatos do PT ameaçam ir à justiça por fundo eleitoral. 11 horas e 30 minutos. Justiça restringe candidatura de Garotinho ao governo do Rio de Janeiro. 11 horas e 40 minutos. Estados Unidos acusam China de patrocinar ataques hackers. 11 horas e 48 minutos. Número de mortes na fronteira entre Nepal e Tibete passa de 500. 12 horas e 5 minutos. Três policiais são presos, suspeitos de cobrar propina para liberar cargas ilegais. 12 horas e 10 minutos. Segundo o IBGE, Brasil tem 214,2 milhões de habitantes. 12 horas e 20 minutos. Massa de ar quente atua no país nesta sexta-feira. E com relação ao tempo e temperatura, hoje a mínima é 18 e máxima de 30 graus. Não há previsão de chuvas. Amanhã, a mínima é 22 e máxima de 32 graus. Terá sol com algumas nuvens, mas não há previsão de chuvas. No domingo, a mínima é 22 e máxima de 32 graus. Está previsto 2 milímetros de chuva. São essas as notícias do Brasil e do mundo e do tempo e temperatura para o jornal Operação Cidade.
4: Na área policial, a polícia realizou hoje uma mega operação na cidade de Sarutaiá. Segundo informações, eles começam, né, quando essas operações assim acontecem, hoje é sexta-feira, aconteceu 5h30, 6 horas da tarde. Eles foram para a cidade de Sarutaiá, Polícia Civil de Piraju, Sarutaiá, da nossa região, Polícia Militar deu apoio, veio o Canil, veio a equipe de Avaré, fecharam o cerco na cidade de Sarutaiá. Acontece que o ano passado houve uma grande apreensão de drogas lá em Sarutaiá, e eles, através das informações daquela época ainda, começaram a levantar, é caderninho, é anotação, é celular, começaram então a monitorar, e chegaram lá hoje. O tempo vai passando, devagarzinho, vão dando cordinha, né? O que aconteceu? 14 mandados aí de busca e apreensão em Sarutaiá. 3 pessoas foram presas
19: e a polícia apreendeu cocaína, apreendeu crack, celulares, material para produzir a droga, né? E também apreendeu aí outros produtos que, né, informações que possam ajudar aí a polícia nas dar prosseguimento nas investigações. Um belo trabalho aí da polícia. Olha, deixa eu falar aqui, daqui a pouco vem mais informações da polícia. A escola Emei Maluli está realizando nosso teto, hein? O Folclore e o Rio Paranapanema. Atenção, pessoal, aí, nosso teto 1, 2, dá uma passadinha para visitar a Escola Municipal Maria Aparecida Barros Maluli, localizada no bairro Nosso Teto, Conjunto Habitacional Augusto Murini. Está com uma exposição hoje bonita, hein? Folclore Brasileiro e o Dia do Rio Paranapanema, tá bom? Dá uma passadinha lá. São 13 horas e 36 minutos. Vem aí outras informações da polícia.
20: CPFL Santa Cruz identifica 34 furtos e fraudes de energia elétrica na região de Ourinhos. 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CPFL Santa Cruz identifica 34 furtos e fraudes de energia na região de Ourinhos neste primeiro semestre e caso vai parar na polícia. A CPFL Santa Cruz identificou 34 irregularidades no consumo de energia elétrica na região de Ourinhos durante este primeiro semestre de 2026. Segundo o balanço divulgado pela companhia, as fiscalizações resultaram na recuperação de energia, volume suficiente para abastecer aproximadamente 345 residências durante um ano. Somente no município de Ourinhos foram registrados 17 casos entre janeiro e junho. Em toda a área de concessão da CPFL Santa Cruz foram encontradas 80 irregularidades com a recuperação de energia elétrica. O caso está na polícia, que investiga então aí as ligações clandestinas, conhecidas popularmente como gatos. Polícia Rodoviária Federal apreende caminhão com mais de uma tonelada de droga na rodovia próximo a Ourinhos. Na tarde de ontem, pela divisa entre Ourinhos, estado de São Paulo, e Jacarezinho, Paraná, a Polícia Rodoviária Federal abordou um caminhão aparentemente transportando arroz, conduzido por um jovem paraguaio de 24 anos. Ele estava sozinho. Durante vistoria, os agentes federais de Ourinhos encontraram uma grande quantidade de droga escondida sobre a carga de arroz. Mais de uma tonelada de droga. O motorista de 24 anos do Paraguai foi preso. Acidente no trecho conhecido como Curva do Tombo, em Bandeirantes, no Paraná. Este acidente ocorreu na noite da última quarta-feira, no trecho conhecido como Curva do Tombo, próximo ao São Pio, em Bandeirantes, no norte pioneiro do Paraná. Foi uma colisão lateral envolvendo um Volkswagen Saveiro e um Volkswagen Gol e terminou com os veículos capotando em seguida. Inclusive, um chegou a bater contra uma árvore. O motorista do veículo Gol, com placas de Andirá, ficou gravemente ferido. De acordo com o relato do motorista da caminhonete Saveiro, o Gol teria invadido a pista contrária e atingido a lateral do seu veículo. Com a batida, os dois carros capotaram. As vítimas foram socorridas ao Hospital de Bandeirantes, no Paraná. Grave acidente próximo à cidade de Ventania, nos Campos Gerais do Paraná. Foi uma colisão frontal entre um Fiat Titano e um conjunto de carreta formado por Volvo e dois semi-reboques. 5 pessoas morreram. Foi na manhã de ontem, em Ventania, nos Campos Gerais do Paraná. Segundo informações da polícia, foi por volta de 9 horas da manhã, no trecho entre Piraí do Sul e Ventania. A Titano transitava no sentido Ventania quando se envolveu na colisão frontal com a carreta. Infelizmente, 5 pessoas que estavam no automóvel com placas de São Paulo vieram a óbito. O casal da carreta ficou ferido. Caminhão tomba na rodovia próximo a São Roque e para o trânsito. Na tarde de ontem, pela rodovia Castelo Branco, próximo ao município de São Roque, um caminhão tombou. O motorista relatou que perdeu o controle do caminhão após o pneu traseiro estourar. Ninguém se feriu, mas o trânsito ficou parado. Participação do repórter Marcos Fernandes.

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explosão de alegria na sua sintonia. As mais já começou. E eu, Edson Costa, tô trazendo o astral lá no alto pra sua tarde. Se liga nessa programação, porque só tem pedrada musical, isso mesmo. E não esquece, na Rádio Paranapanema FM, o importante é ter você. Então solta a voz, levanta essa energia positiva e bora curtir.

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1: Vamos dar uma pausa bem rapidinha, mas eu continuo ligado com vocês em nosso WhatsApp. É no 14 998330610, e no Instagram e Facebook é só procurar arroba Rádio Paranapanema. Já já tem mais sucesso pra você.
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6: Quero trazer uma dica que faz toda a diferença no nosso dia a dia. E às vezes a gente esquece, sabe? É sobre o sono, gente. Dormir bem é essencial para nossa saúde, tanto física quanto mental. Um bom descanso ajuda demais na concentração e, claro, no bom humor. Uma dica super prática é tentar evitar o celular antes de dormir, para relaxar mais rápido. Parece simples, mas uma boa noite de sono faz uma diferença enorme no dia seguinte. E olha, ainda temos muitas outras dicas e muito mais papo bom pela frente, viu? Não sai daí, porque na nossa última parte tem ainda mais toque de mulher esperando por você. Fica ligadinha.
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14: Cheguei de novo, galerazinha. Sou eu, Edson Costa, e as mais tá só esquentando. A música boa continua e a energia tá lá em cima. Prepara aí que vem muito sucesso pela frente.

0: pausa brevezinha, mas já já a gente volta com as mais, com os sucessos que você adora. É na Rádio Paranapanema FM, onde o importante é ter você acompanhando tudo.
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4: E aí, pessoal, tamo de volta e cheio de energia pra continuar essa festa com você. A música boa tá garantida e a animação também. Vamos juntos? Aumente o som aí porque tem mais sucesso chegando.

0: cafezinho, dá? Pegar um café e voltar rapidinho? Porque o intervalo é curtinho, curtinho, e eu já volto com mais alegria e música boa pra você.
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7: Cheguei, minha gente, a festa já tá rolando e eu não podia deixar de mandar aquele alusão pro Emerson Marcelino e a Lúcia Aureliano, sempre na sintonia conosco. O pessoal também do nosso teto, bora aumentar o volume lá em cima? Oi, Genivaldo Andrade, Rodrigo Carlos Rodrigues, vocês são incríveis. E ó, a Nova América tá na área, então vamos de música.

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0: para o intervalo? Mas ó, fica comigo que a festa continua. Já já, o som tá garantido para manter a sua animação lá em cima.
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7: E aí, galera, eu sou o Edson Costa e as mais segue com tudo pra deixar sua tarde ainda mais animada. Tá preparado? Porque a música boa tá chegando pra você. Solta o som.
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1: Encerramos assim essa parte com o astral lá em cima, mas segura aí porque vem mais música boa pra você curtir logo logo.
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5: Tô de volta, galera. A energia continua lá em cima e tem muito mais música boa pra embalar sua tarde. Aumente o som, porque as mais tá com tudo aqui na Rádio Paranapanema FM.

aí, pessoal de Piraju e região, como tá essa energia? Aqui nas Mais, o som continua bombando e a vibe é lá pra cima. Prepara porque a tarde só promete.

0: hora de um intervalo curtinho, mas a animação não para. Já já eu tô de volta com mais sucessos e diversão aqui com as mais.
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1: Um abraço bem apertado pra você, minha querida, que ficou coladinha com a gente até agora, no nosso Toque de Mulher. É sempre uma alegria imensa ter essa companhia, viu? E pra fechar essa nossa parte do programa com chave de ouro, tem uma dica que vai facilitar muito a sua vida, especialmente depois de um dia corrido. Sabe aquela preguiça de tirar a maquiagem? A gente sabe que faz mal pra pele, né? Entope os poros, pode causar cravos, espinhas e até envelhecimento precoce. Mas olha só a solução: os lenços removedores de maquiagem. Eles são perfeitos para limpar a pele rapidinho, em qualquer lugar. Às vezes precisa de uma aguinha e um sabãozinho depois, mas já é um super adianto. Uma mão na roda para sua rotina de beleza. Muito obrigada pela sua sintonia, pelo seu carinho de sempre. O Toque de Mulher volta no próximo programa, no mesmo horário, te esperando com mais dicas e muita conversa boa. Um beijo e até lá.
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3: Isso aí, tamo de volta, eu Edson Costa com as mais, segue firme aqui na Rádio Paranapanema FM, o importante é ter você.
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0: minutos para um intervalo rapidinho, mas a animação não para. Fique ligadinho porque já já tem mais música pra você curtir.
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7: 15 horas e 21 minutos.
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6: A gente segue no clima do alto astral, aqui na sua rádio Paranapanema FM. O importante é ter você, com as mais. Continua com tudo. Então, aumente o som e vem comigo.
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0: momento incrível foi esse, moço? Encerramos assim por aqui, mas fica com a gente, porque a música boa e a animação continua sem parar.
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0: Voltamos com tudo, minha gente, com as Mais Mais. Segue firme e forte, trazendo aquele som que você ama. Aumente o volume, porque o clima tá só melhorando. Deixa a música rolar, rolando.
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0: mas eu sei.
1: Vamos direto para as informações. 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
2: Mudando para a economia, o preço do petróleo registrou queda nos mercados internacionais. Essa movimentação acontece apesar da ampliação das sanções dos Estados Unidos contra o Irã. Analistas de mercado interpretam as novas medidas como uma estratégia de negociação e não como um fator que impacte diretamente a oferta global da commodity. Além disso, investidores permanecem atentos ao ambiente eleitoral, tanto no Brasil quanto no exterior, que pode trazer novas volatilidades e incertezas para o cenário econômico global. A dinâmica reflete a complexidade das relações geopolíticas e seus reflexos nos ativos financeiros.
1: Informação entregue e agora o som volta com tudo. Aqui com as mais, a gente equilibra informação e diversão do jeito que você gosta. Bora de música?

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0: encerramos agora, mas nada de desanimar, tá? Eu sou o Edson Costa e tô aqui garantindo que a próxima sequência vai ser ainda mais incrível. Continua comigo.
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0: 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Cheguei, tô de novo aqui com vocês, eu, Edson Costa, na Rádio Paranapanema FM. O importante é ter você, sabe disso? Fica comigo que tem muito mais vindo por aí. Solta o som, aumente o seu volume.
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Segura aí que o som não para. Sou eu, Edson Costa, que tá falando, viu? E estamos só começando a nossa viagem pelos maiores sucessos e as mais aqui na Rádio Paranapanema FM. O importante é ter você nessa vibe boa.

0: assim a gente encerra mais uma edição das Mais Mais. Eu, Edson Costa, agradeço de coração por ter tido você comigo nessa tardezinha cheia de música, alegria e boas energias. Espero que tenha curtido tanto quanto eu. Continue conectados aí na Rádio Paranapanema FM, porque aqui o importante é ter você. A programação segue com mais sucessos e eu tô sempre por aqui, pronto para animar ainda mais o seu dia a dia. Até a próxima, minha gente.
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5: Segura aí, Xonadão.
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5: Bora pra cima. Sextou daquele. Do jeito mais gostoso, do jeito mais certo que tem pra acontecer nessa sexta-feira.
3: Você só ouve aqui.
5: É moda boa, é moda chonada pra você curtir por aqui comigo, JP Ribeiro, até às 7 da noite.
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5: Vamos que vamos de modão aí, DJ. Tem prêmios hoje aqui, hein? Tá recheado.
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5: Está no ar o melhor do sertanejo pra você a partir de agora até às 7 horas da noite. E a gente começa assim, ó.
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0: Texano, amor, tem sorte na balada.
1: É, João Melori Texano.
0: Saber onde eu tava fazendo chamada de vídeo pra caixa.
1: Segura aí, DJ.
0: Alô.
1: Tô em Barretos, hein? Quem tava em Barretos lá junto com o João Melori Texano é a tropa do Rincon, né, bebê? E o Rincon foi expulso de Barretos. Tá sabendo, hein, DJ? O influenciador César Rincon foi expulso da festa de Barretos após brigar com o Miguel Mendes e danificar um trailer. E apesar de ter investido aí 6 milhões no evento, apontado como a Fer lá da Ana Castela, e quase 9 milhões de seguidores, Rincon também impressionou aí pelo patrimônio, com destaque no seu rancho milionário em Santa Catarina, bebê. Quer estar no lugar dele, ô DJ? Ah, trinchonar demais.
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0: Aê, lasqueira! É o melhor do sertanejo pra você por aqui, JP Ribeiro. De bem com a vida sempre, sorrindo para o novo dia nessa sintonia deliciosa e gostosa. Tá tudo bem aí, DJ? Tá tudo certinho? Tá tudo ok? Tô sentindo, não tô ouvindo eu, hein, DJ? Hã? Que tá acontecendo aí? Fala comigo, meu filho! 4h15, você ligadaço por aqui na 99.fm comigo, JP Ribeiro. Nós vamos juntos aí, tá com todo esse timaço de patrocinadores. 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Tem pra você hoje, ó, muitos convites da cortesia aí do circo. É o circo que estreia hoje, logo mais, às 8h30, o Circo Belágio. Alô, Thalita, alô, Roberto, alô, Gi. Como é que vocês estão aí? Tá tudo bem? Tá tudo certo? O pessoal do circo já tá todo vapor aí. Então, ó, tem sorteio, par de convites pra circo aqui por hora, tá? Não vai ser só um par, não. Vai ser vários. E a gente já vai fazer o primeiro agora, às 4h30, daqui 15 minutinhos pra você, tá bom? 998-330610. E a Adriana... Alô, Adriana! Alô, Serginho! Como é que vocês estão? Pessoal lá do mercado, Adriano, o Alex voltou hoje? 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Já tem par de convites pra você ir na estreia do circo hoje, hein? Daqui a pouquinho tem sorteio pra você do primeiro par de convites, 4h18. Na volta do break, toca a música e a gente vai fazer o primeiro sorteio pra galera aí lá do circo que estreia hoje ali na Nova América, próximo ao semáforo da Nova América.
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2: Eita, coisa boa demais. O melhor do sertanejo tocando pra você por aqui nessas... Ô, DJ, para de desligar aí o microfone, DJ. Pelo amor de Deus, hein? Nessa sexta-feira gostosa, 28 de agosto de 2026. Como é que você tá? Tá tudo bem aí do outro lado? Hoje tem sorteio aqui na 99, hein? Hoje tá bombando, já tem sorteio do par de convites pro Circo Bellagio. É, gente, estreia hoje às 8h30 da noite aqui na Várzea. E você vai ganhar circo hoje. Tem sorteio lá da Adriana também, no Mercado Serginho, da Adriana ali, o Mercadinho São José, aquela churrascaria lá que tem lá também, tá em sorteio daquela costelona, da cerveja. Hoje o trem tá bom demais da conta, bebê. E tem vale combustível da Rede Pós 2000. Pessoal, já tá em peso mandando mensagem pra cá. Tá bom? Tá todo mundo já deixando o seu. Eu quero ganhar os prêmios aí, ô JP, tudo bem?
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2: Então vamos lá, 4h26, quem tá comigo por aqui agora é o Cris Silveira, lá no Mob Day Supermercados. Fala aí, Cris Silveira.
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2: É bom demais, dar uma segurada aí que tem mais mensagem aqui chegando. Tem a Débora Aureliano. Alô, Débora Aureliano, por onde andas? 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
2: Um abraço aí pra todo mundo da GS Papelaria, alô Camila, Emerson, meus grandes parceiros, sempre com a gente, o Acácio, todo o pessoal da GS tá com a gente aqui no Porteira Sertanejo. Bom, gente, chegou a hora do primeiro sorteio nosso aqui do circo. É, tem par de convites pro circo hoje, estreia agora, logo mais, às 8 horas, a partir das 8 horas da noite, ali do lado do Mercado São José da Adriana e do Serginho, da churrascaria lá do Ayrton e do Alex. O pessoal tá bombando lá, hoje tá tendo os assados e no circo estreia hoje também, hein? E quem tá levando o primeiro par? São vários hoje. O primeiro agora tá saindo para o bebezão aí, o Heitor Novaga. Alô, Heitor! Ô, bebê, você ganhou, hein? Vai ver, tem 2 aninhos, vai ver circo hoje, vai ver os palhaços lá, vai ver o Globo da Morte, vai ver a Thalita, vai ver o Roberto, a TikToker lá, filha do Roberto. É, fi, vai ver ela sim, ela tá aqui em Piraju, bebê. Você não sabia? Então vem aqui na rádio agora buscar o seu par de convites. Cortesia do circo, já tira uma foto com o JP aqui, tá bom? Vem cá, bebê. Já tem sorteio lá da Adriana. Alô, Adriana, como é que você tá? E alô, Serginho! Serginho, pega 6 Heineken dessa aí e separa pra mim, que a pressão minha tá alta, mas eu tô nem aí. Hoje eu vou explodir ela mesmo. Deixa no congelador aí pra mim, tá bom? Daqui a pouco tem sorteio de um costelão assado e de um fardo de cerveja lá do mercado do Serginho com a Adriana, lá no mercado São José. A Adriana tá lá no caixa agora, seu iPhone na mão. Olha lá o iPhone dela. Olha lá, ei, Adriana. Ô, Serginho. Caneja. Serginho tá com a regata dele do lado do bar, tomando conta do balcão. O Ayrton tá com o paninho, o guardanapo no ombro, né? Passando pra lá e pra cá, preparando os pratos ali já. Pra pessoa chegar lá e levar aquele kit, né? Que é o churrasco, a costela, o vinagrete, a farofinha, né? E o Alecão com certeza já tá chegando lá na churrasqueira, é, Alex? Ou já tá aí? Já tá aí? Então, melhorou a perna, Alex? Tá tudo bem? Tudo certinho? Grande abraço pra vocês aí, tá bom? O que eu faço agora, DJ? Tem mais áudio aí, DJ? Pelo amor de Deus, fala então. Oi. Boa
4: tarde, JP. Eu queria participar do sorteio da costela aí.
2: Ô, Treibão, valeu.
4: Aqui é Maria Aparecida Félix.
2: Valeu, Maria. Boa tarde, JP. Quem mais tá por aqui comigo? Ivan Ortiz. Tem mais áudio aí, DJ? Solta o áudio da turma então, meu filho.
6: JP.
2: Oi.
6: Tem lá da Adriana. Eu queria agradecer uma música para todas as famílias. Jurema Rosa Vaz. O Rodrigo Mineiro.
2: Daquela costelona.
6: E eu queria que você conhecesse o nosso sorteio daquele tarde que eles tiram lá hoje.
2: Puta, bebê. E tem vale
6: combustível.
2: Beleza. Ô, gente, ó, quando vocês forem gravar áudio, baixa o volume do JP aí, senão só vai sair a voz do JP por trás, aí daí a gente não vai entender o que você tá falando, tá bom? Mas eu consegui entender aqui, minha filha. O seu eu entendi, tá? Tá participando e boa sorte. Boa tarde, JP. Ponha eu aí no sorteio. A Ângela Cristina, beijo. Eric Pereira, boa tarde. Tem sorteio hoje, quero kit. Daí da Adriana lá, hein, JP, lá do Serginho. Passo lá, dá vontade de parar. Então para lá, ué. Tem que parar lá. Eu vou estar lá amanhã de manhã. Ô, diretor, esquecemos, viu? Deixa eu falar pra você. Diretor, bora lá amanhã? Bora? Pegar uma costela pra turma da rádio? Vou dar um abraço lá pra turma do açougue do Panema.
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2: Tibiriçá, quem tá lá? É o Matheus?
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2: Quem tanto tá lá no açougue lá? O Matheus, quem? Fala um modão pra nós aqui do Panema Supermercados ou JP do Açougue. Pode deixar, deixa comigo, tá bom? JP, coloca meu nome no sorteio também. Boa tarde. Coloco, só deixa o nome. Tem que deixar o nome aqui. Cadê seu nome? PJ? Paulo José? Paulo César? É o Paulo César. Alô, Cezinha! Aquele abraço pro vocês. Aê, bebê! Quem mais tá por aqui comigo nessa sintonia? O Thiagão. Ô, Thiagão! Antes eu colocar... Antes... Vamos responder. Manda, ouve só esse áudio aqui do Diego, Thiagão. Presta atenção.
8: Você pode tocar a música pra gente aí? Quer coisa? Põe por esse aí.
2: Você viu? Tá bravo, o Thiagão. Olha o Diego, olha o que ele falou. Vou repetir pra vocês aqui, ó. Alô, ouvintes da região. Milhares de pessoas ouvindo Porteira Sertaneja. E olha o que o meu amigo Diego da Construção falou pra mim.
8: Ô, Gordo, quando você cobra tocar a música pra gente aí? Quer coisa? Põe por esse, hein?
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2: Ouviram, né? Tá vendo, né? Tá vendo? Esse é o amigo meu, hein? Imagina se não fosse amigo meu. É o Diegão. Alô, Diegão. Tá nervoso, filho? Pauline. O que tá acontecendo com o Diego, Pauline? Hã? Fala pra mim. Resolve aí, Pauline. O homem tá bravo. Fala comigo aí, Thiagão.
9: Fala, JP. Boa tarde.
2: Boa tarde.
9: JP, aos ouvintes da Porteira Sertaneja.
2: Beleza.
9: Amigos da Construagro São Francisco.
2: Bom, sextou, Thiagão. Sextou.
9: Sextou. Sextou daquele jeito. Vamos tocar um berrante aí pra nós.
2: Toca, então. Para. Vamos
9: começar sexta-feira de um jeito bem alegre, bem descontraído.
2: Então vai, então.
9: Lembrar dos tempos sertanejos.
2: Ei, lasqueiro.
9: As coisas antigas que ficaram.
2: É,
9: o som berrante é uma delas.
2: Vai lá. Senta o dedo aí.

0: Alô, JP.
1: Valeu.
0: Manda uma moda pra nós aí, daquela doída, sentido, batida.
1: Ei, lasqueiro, deixa comigo que a gente vai tocar aquela doída, sentida, batida. Alô, turma toda da Várzea. Alô, todo mundo da Constru Agro São Francisco. Ô, DJ.

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0: amigo. Que isso, DJ? Faz amor aí mais baixo. Ô, Raíssa, faz amor mais baixo aí. Tá atrapalhando os vizinhos. Dominique, segura aí, DJ. 4,50. Você tá doido, bebê? Tamires Faria tá participando aqui do sorteio da Adriana e do Serginho. Tem costela hoje, tem aquele fardo de cerveja. Ô, gente, tem vale combustível aí de pós 2000. Matheus, Brian, Thaíde, Marcão.
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0: Tem áudio aí, DJ. E é o Claudio Machado lá do CTB, hein?
2: Com meu chapéu.
0: Ô, Claudio. Tô tudo inchado, vai lá. Oi. Boa tarde.
3: Beleza?
0: Beleza. Oi?
3: Você, põe eu no sorteio, se não é ganhar, nós vamos rachar essa costela.
0: Que é isso? Vambora.
3: Comi ela.
0: Top.
3: Põe nós no sorteio.
0: Valeu.
3: No sorteio do Vale Combustível também.
0: Fechou.
3: Beleza?
0: Valeu.
3: Claudinho.
0: Claudinho.
3: Vai, Corinthians.
0: Vai, Corinthians. Vamos.
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0: Já, já tem sorteio, hein?
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0: Alô, Anderson, alô, Charles. Pessoal da borracharia do Indalécio.
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0: Imagina a gente.

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0: Ô japonês! Ô Emerson!
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0: O Emerson ganhou salgadinhos esses dias, hein?
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0: Lasqueira, Gustavo Lima, Ana Beatriz, como é que você tá? Tá tudo bem? Tá tudo certinho, bebê? Lasqueira Lobia, porta-malas, que? Disparador de galame, abridor de lata, valia nada, só Xonadão. Alô, Tamires, um beijo pra você. Já, já tem mais convite pro circo, hein? Só batonzada na minha boca. Vou sortear agora. Daqui a pouquinho. Tem aí também pra você daqui a pouco. 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Vale combustível pra você não ficar a pé no final de semana, não. A gente vai abastecer pra você aí. Sabe o que mais?
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0: Adriana, alô, Serginho! Galeria, eu não tô aqui pra te... A costela já tá no fogo lá, hein? Os espetinhos.

0: Só batonzar na sua boca, DJ. Ô, DJ. Disparador de alarme, abridor de lata, valia nada.
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0: Ela, ele, hein? Sai pra lá.
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0: Que é isso?
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0: Ô, Diegão, só batonzada na sua boca aí com o Gustavo Lima, bebê.
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0: Na noitada, segura, chonado, sextou.
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0: Alô, Cristiano Rezende. Alô, meus amigos do campo. Alô, boiada. Segura esse modão.

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1: Os preços do bezerro e do boi magro estão em alta no mercado brasileiro. Segundo dados do CPEA, a valorização está relacionada à oferta mais ajustada de animais, à maior retenção de fêmeas pelos produtores e à demanda firme de recreadores e pecuaristas.
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0: Sabadão dos Apaixonados, Zezé de Camargo e Luciano, Tristeza do Jeca. Ô DJ, essa daí é boa, hein? Solta a vinheta, DJ.
1: Alô, boiada! 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

0: casa.
1: 24.
0: Essa menina em mim bateu e valeu.
1: Bateu e valeu, bebê.
0: Com o piquim do Goiás. É pra voer todo o queijo de Minas.
1: Alô, turma. Vamos fazer sorteio. Quem quer levar convites do circo hoje tem entrada pro circo.
0: É pra acabar com...
1: O circo chegou na estância turística de Piraju. Gente, bora todo mundo pra lá. Alô, Vitória. Tudo bem, Vitória Buglia? Quem tá levando pra casa é Vitória Buglia de Lima. Vem buscar aqui agora, Vitória. Cadê você? Tem que vir agora, hein? Atenção, final do telefone 4771, ganhou o sorteio, ganhou mais um, hein? Saiu. JB, Bruno Rafael, que coloca meu nome no sorteio aí do Vale Combustível. Se eu ganhar, vou abastecer no posto da Tibiriçá. Valeu. E já tem sorteio também lá pra você da Adriana e do Serginho, do Ayrton e do Alex. Aquele costelão, aquele fardo de cerveja. Ô, Adriana, já colocou a minha pra gelar aí? Ah, tá gelada, né? Eu sei. Aí você sempre tá gelado, sempre tá no ponto. 5h25, gente. Alô, atenção, hein? 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Alô, Ademir. Alô, Alemão. Já pensou vocês ganharem hoje, Alemão? Tá todo mundo participando, tá todo mundo querendo, tá todo mundo comentando na cidade, hein? 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O Washington Osório de Oliveira, 935. Ei, Tiquinha! Telefone é 9916-4063. Ei, Catiquinha do pai, você chegou? Fala oi aqui pra turma.
2: Oi.
1: Vai pro circo? Que dia? Hoje ou amanhã?
2: Hoje.
1: Hoje?
2: Uhum.
1: Ah, hoje não. Amanhã?
2: Hoje sim.
1: Hoje sim? Fala assim, pessoal, participa aqui que o meu pai tá cheio de convite pro circo. Fala pra ele. Pode falar, tem convite. Fala assim. Participa aqui com meu pai no Porteira Sertaneja, que a gente tá com 10 convites do circo. Fala aí. Pode falar. Manda aí pros seus amigos da escola aí. Fala assim, ô Lara, participa aqui. Fala. Tá com vergonha? A Lara não vai, mas vai sim. Se ela participar, vai que ela ganha.
2: Ela não vai, ela vai em Ourinhos.
1: Ela vai pra Ourinhos, a Lara?
2: Pra...
1: O que, que a Lara vai fazer em Ourinhos? Conta pra nós.
2: Ela vai, no cinema.
1: No cinema?
2: Pra comer
1: McDonald's?
2: E comer e assistir.
1: E assistir o filme? Ah. Ela vai com a Bia? A Ariane também vai?
2: Sei.
1: Fala pra mim.
2: Não sei.
1: Não sabe? Cadê o Moisés? Hã?
2: Oi.
1: Ah, tá bom então. É isso aí, gente. Daqui a pouco tem sorteio pra turma toda. Circo 28, bebê. Tá vendo a Lorena? Que aguentou todo mundo aqui agora, hein?
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0: 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O DJ, prepara o Marquinhos Fernandes aí que o Minuto 99 tá chegando, hein?
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0: pra... Bora fazer mais um sorteio aqui. Boa tarde, Ana Pecano, participando do combustível, Danilo. Clóvis Rodrigues participou também. Pegou ontem seu prêmio aqui, ô Clóvis. Boa tarde, JP Rubens de Oliveira.
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0: 5h36, hein?
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0: Bora sortear mais um aqui, ó, pro circo, hein? Ana Beatriz Gonçalves de Lima, ô Ana, ô Bia. Tá ouvindo eu aí, Bia?
4: Mundo velho.
0: Bia Lima, Ana Beatriz Gonçalves de Lima. Bia Lima, Ana Beatriz Gonçalves de Lima. Bia Lima. Você ganhou, Bia.
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0: Tem que buscar agora aqui, hein? Senão não vale. Até as 7 eu tô aqui. 5h37. É o circo fazendo sucesso hoje. Alguém avisa Ana Beatriz Gonçalves de Lima aí. Já tem sorteio lá do Mercado da Adriana, do Serginho, Mercado São José. 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A cerveja mais gelada da cidade. 5h38.
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6: Muito boa tarde, ouvintes da Paranapanema. O Corpo de Bombeiros aqui da Estância Turística de Piraju está, neste momento, fazendo uma busca nas águas do rio Paranapanema, nas proximidades do conhecido Poço da Viúva, para baixo do recinto da FECAP. O Poço da Viúva é um grande lago onde que geralmente pessoas que acabam cometendo aí, né, suicídio, colocando fim à própria vida, acabam parando nesse Poço da Viúva, que fica então no fundo ali, bem para baixo da FECAP. Segundo informações, ontem à noite, um pescador, o pessoal gosta de pescar lá, o pescador estava pescando e ele viu passar um corpo. A princípio achou que era um homem e o pescador imediatamente, né, se assustou e acionou as autoridades. E o Corpo de Bombeiros, a polícia recebeu a informação que uma moça aqui de Piraju está desaparecida. A moça tem 28 anos de idade, mora no nosso teto e ela está desaparecida. E A informação é que encontraram alguns pertences dessa moça nas proximidades. Então existe essa suspeita desta moça ter colocado fim à própria vida. Nós entramos há pouco em contato com o Corpo de Bombeiros. A equipe está lá no local, porque o corpo já deve ter afundado ou, enfim, boiou e rodou. Eles estão procurando, ou quem sabe até mesmo, essa moça pode até estar viva, queira Deus, né? Mas enfim, os bombeiros estão lá com os equipamentos, né, procurando por uma moça de 28 anos, ela estava depressiva, mora no nosso teto aqui em Piraju. Isso porque ontem à noite, então, o pescador acabou vendo o corpo passar pelas águas do rio Paranapanema. E uma informação que vem da cidade agora de Taquarituba. Os caminhoneiros vão ter na rodovia de Taquarituba um ponto de descanso. Está sendo construído, entre as obras ali na rodovia de Taquarituba, um ponto de descanso para os caminhoneiros. Participação do repórter Marcos Fernandes.
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7: Com o início do horário eleitoral gratuito nesta sexta-feira, as campanhas de Lula e Flávio Bolsonaro já passaram a usar para atacar adversários e reforçar suas estratégias. Em São Paulo, os candidatos ao Senado e ao governo também estrearam suas propagandas.
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5: O melhor do sertanejo pra você por aqui comigo, JP Ribeiro. Daqui a pouco tem mais sorteio dos cortesias individuais aqui pro circo. Um par de cortesias pro pessoal que tá participando aí. Já vou fazer mais uma, Moisés. Vamos sortear mais um aqui? O que você acha?
6: Ah, bora sortear logo,
5: bora,
6: então.
5: Bora sortear, né?
6: Uhum.
5: Ó, vou sortear aqui, já vou pegar o nome aqui. Cadê? Alô, DJ, passa pra mim o nome aí. DJ já tá passando. Quem tá levando agora pra casa é Amanda Domingues. Alô, Amanda, da cidade de Manduri. Um beijo pra você, Amanda. Vai trazer a filhota pra cá. Ana Flávia, o nome da filha dela. Eita! Ana Flávia tem nome de?
6: Ana Flávia?
5: É.
6: Flávia.
5: Como é que é o nome da boiadeira?
6: Ana Flávia.
5: Então.
6: Ah, tá.
5: Como é que é o nome da Castela?
6: Ana Flávia.
5: Ana Flávia Castela?
6: É.
5: Ei, Moisésinho. Moisés, domingo tem Corinthians e Santos.
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5: Corinthians e Santos, Santos e Corinthians. E aí, o que você acha, hein?
6: Não sei se o Neymar vai entrar, algum do Corinthians vai entrar, mas eu acho que dá empate. 0-0.
5: 0-0?
6: 0-0.
5: Ô, louco, Moisés. O Mavis vai jogar.
6: Ah, então daí...
5: Neymar também vai jogar. Gabigol vai jogar.
6: Gabigol? 2-1 Corinthians.
5: Toca aqui. Você é meu parceiro, irmão. 2-1 Corinthians, ô Lolo. Ele falou 2-1 Corinthians. Coringão. Se o Corinthians ganhar domingo... Se o Corinthians ganhar domingo, a gente vai lá no Vital Brasil jogar bola, tá bom? Combinado?
6: Depois do jogo.
5: Então fechou, então. Bora de moda boa aí, chonadão. Alô, Adriana. Alô, Serginho. Prepara a minha gelada, daqui a pouco eu tô chegando aí no Mercado São José, hein? Sim, ó, tem sorteio de uma costela hoje lá, tem sorteio de cerveja. Já já tem sorteio também pra você aqui, do Vale Combustível da Rede Posto 2000. Boa sorte pra todo mundo. Aprendeu

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2: Gente, é o seguinte, vem aí a meditação da tarde. 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Já já tem sorteio aqui, tá bom? Lá com a Adriana, tem sorteio com todo esse pessoal aí. Pardinho de cerveja, gelado, trincão pra domingão. Seu domingo tá garantido já, hein? Só participar aqui. Mais uma costela. E o Vale Combustível da Rede Posto 2000. Quem tá comigo hoje aqui participando também... Cadê o nome aí que acabou de debaçar aqui pra mim? Daniela Miranda. Alô, Daniela. Um beijo pra você de Manduri também, tá bom? Manduri em peso participando com a gente hoje aqui no Porteira Sertaneja. Alô, Ricardão. Alô, Ixi. E a caipirinha, hein? Daqui a pouco eu vou passar a tomar minha caipirosca aí. 6:01. Vem aí, meditação da tarde.
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2: Na Paranapanema, 6:02, boa noite.
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1: A oração do Ângelus. Em nome do Pai, do Filho e do Espírito Santo. Amém. O anjo do Senhor anunciou a Maria, e ela concebeu pelo Espírito Santo. Ave Maria, cheia de graça, o Senhor é convosco. Bendita sois vós entre as mulheres, e bendito é o fruto do vosso ventre, Jesus. Santa Maria, Mãe de Deus, rogai por nós, pecadores, agora e na hora de nossa morte. Amém. Eis a escrava do Senhor. Faça-se em mim segundo a vossa palavra. Ave Maria, cheia de graça, o Senhor é convosco. Bendita sois vós entre as mulheres, e bendito é o fruto do vosso ventre, Jesus. Santa Maria, Mãe de Deus, rogai por nós, pecadores, agora e na hora de nossa morte. Amém. E o Verbo Divino encarnou e habitou entre nós. Ave Maria, cheia de graça, o Senhor é convosco. Bendita sois vós entre as mulheres, e bendito é o fruto do vosso ventre, Jesus. Santa Maria, Mãe de Deus, rogai por nós, pecadores, agora e na hora de nossa morte. Amém. Rogai por nós, Santa Mãe de Deus, para que sejamos dignos das promessas de Cristo. Ave Maria, cheia de graça, o Senhor é convosco. Bendita sois vós entre as mulheres, e bendito é o fruto do vosso ventre, Jesus. Santa Maria, Mãe de Deus, rogai por nós, pecadores, agora e na hora de nossa morte. Amém. Pai nosso que estais no céu, santificado seja o vosso nome. Venha a nós o vosso reino. Seja feita a vossa vontade, assim na terra como no céu. O pão nosso de cada dia nos dai hoje. Perdoai as nossas ofensas, assim como nós perdoamos a quem nos tem ofendido. E não nos deixeis cair em tentação, mas livrai-nos do mal.
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0: Tô aqui na 99.fm, meu DJ. Vamos tocar um modão? Desses aqui assim, arrumado?
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0: Ei, lasqueira, seu malvado favorito sou eu, bebê.
1: Energia, energia, Maringá.
0: É, lá em cima, chonadão. Vai lá, DJ.
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0: É comigo aqui na 99.fm. Pode falar um trem pra você? É surra de moda.

0: Alô, Rafaela Garcia. Alô, todo mundo aí, bebê. Alô, Dona Maria. Alô, todo mundo do Tetão. Alô, Inês. Ketelin Letícia. Boa noite, JP. Renata Rodrigues. Geraldo Gomes. Cabelo molhado. Alô, Juliette César. Cadê meu Uber? Ah, Eduardo Lima, cadê você hoje, bebê? Você tá por aí, é? Eduardão! Bora parcelar esse áudio pra mim, Eduardo.
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0: Marcos? Não tem entrada, não tem cartão de crédito. Começou? Só tem gogó. Vai, Eduardão! Marcelo, o áudio pra mim que eu pego hoje pra dar um rolê com as crianças. Como diz o Gustavo Lima, bota aí pra 5 anos, já era.
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0: eu... Esse é Hit!
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0: Cadê o Eduardo Lima? O Uber de Pirajudo BYD?

0: Vamos, gente! Vai pra cima, é sexta-feira! Alô, dona Renata! Como é que você tá, bebê? Priscila! Tudo bem? Tudo certinho? JP, tô precisando aí desse prêmio pro final de semana. É a Cristiana Rodrigues! Alô, Cris! Um beijo pra vocês! O sistema é bruto demais da conta, DJ!
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0: Eu falo pra você!
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0: É comigo mesmo, aqui nessa sintonia deliciosa e gostosa, sem avisar! Clichê, isso é Heitor, hein? Gilmar! Ícaro Gilmar, Heitor Oficial! Alô, Uber de Piraju! Alô, Eduardo Lima! Como é que você tá? Tá tudo bem? Tá tudo certinho? Segura esse modão aí, chonado! O Uber do Bio, aí, de... Ô, Eduardo, e aquele áudio lá, hein?
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0: Já libera ele hoje que eu vou sair com a criançada de áudio, hein? Vai parcelado, como diz Gustavo Lima? Não quero saber se é 5 anos, 10 anos. Bota aí na conta da rádio e já era.
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0: recebe parcelado aí na promissoria, filho. Como é que é?

0: já tem sorteio. Alô, Adriana, alô, Serginho, alô, todo mundo aí do mercado, Adriano do Serginho, tá bombando lá o Alex, o Ayrton, o pessoal já tá com a churrasqueira lotada de costela. A noite caiu, meu sonho é... Posso falar mais pra você aqui? Alô, Estevão, aquele grande abraço pra você. Estevão fez hoje o carrinho de pipoca do JP, fez o vidro da sala do JP, serviço de primeira lá do Estevão, hein? Filho do Jacob, lembra? É o famoso.
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0: Como é que é?
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0: Coloca na castela aí.
4: É, já. Já virei a página.
0: Já?
4: Então fica bem.
0: Tá bom.
4: Que eu tô muito bem aqui.
0: Obrigado, Ana.
4: Beijo e tchau.
0: Nossa, pra que isso? É que eu não te esqueci, Aninha.

0: Últimos dias do Barretão. E a gente tá aqui, ó, no clima. Paro de beber, paro de beber, paro com os olé. Então para, menina. Você me ama? Liga aqui. A gente conversa.
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0: Pão de modão aí, traz ela de novo. Volta aqui, Ana Castela, vem cá. Traz o Zezé de Camargo também comigo. Clima de Barretão. Vamos lá. Segura, chonada.
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0: Ei, lasqueira! Ai, sexta-feira!
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0: Alô, Gilberto!

vontade de estar nesse lugar lá com essa turma, hein? Rapaz do céu, chique. Ó, daqui a pouquinho, tem sorteio lá da Adriana, do Serginho, tá? Tem aqui pra vocês costelão assado, cerveja. É o seu churrasco de domingo garantido. É assado já.

Essa é difícil. Parece que ela conhecia cada pedra que... Alô, Juliano. Alô, Fernanda Crespo. E sempre ao lado do... Vitória Isabela. Juliana Belucci. Um beijo pra todo mundo. Ela me diz assim: meu filho, vai com Deus. Que esse mundo inteiro. Vamos lá, todo mundo aqui comigo, vai.

0: O DJ. Top, hein? Parabéns.
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0: DJ.
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0: Quero ver então. Vai.
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0: Lavana Prado. BH, Talismã, outra vez. Paula Fernandes. Ai, ai, ai.
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0: Vai

0: DJ, vai pro break. Na volta tem sorteio pra turma toda aqui. Vai lá.
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0: Chegando no final de mais um Porteira Sertaneja, agradecer aqui todos os times de patrocinadores, pessoal do sorteio, pessoal do circo que fez a alegria da criançada hoje. Agradecer aqui a Rede Poços 2000, que o sorteio vai ser agora, hein? Vamos lá, gente! E lasqueira! Pela última vez!
1: Pela última vez!
0: Daniela Miranda! Alô, Daniela! Daniela Miranda! Vai abastecer no posto da estação! Ela que mora em Banduri, um beijo, Dani!

pra casa. A costela assada lá da Adriana, do Serginho, do Alex e do Ayrton. Pra retirar no domingo, hein? Mais um fardinho de cerveja, gente. Que é isso, hein, Adriana? Aí eu vi vantagem, hein?

Anderson Indalécio. Alô, Anderson! Da borracharia do Indalécio, aquele grande abraço pra vocês, que Deus abençoe cada um. Gente, eu tô indo embora. Semana que vem, em nome de Jesus, se Ele nos permitir, eu estarei de volta aqui. Fiquem todos com Deus!

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0: edição em Brasília, vem aí a Voz do Brasil. Em Brasília, 19 horas. Está no ar a Voz do Brasil. As notícias do governo federal que movimentaram o país no dia de hoje.
1: Olá, boa noite.
0: Boa noite para você que nos acompanha em todo o país.
1: Sexta-feira, 28 de agosto de 2026.
0: Vamos aos destaques do dia.
1: Emprego.
0: Brasil registra a criação de mais de 58 mil novas vagas de trabalho formal em julho. Raquel Mariano.
2: O estoque de vínculos de trabalho formal ultrapassou os 48 milhões de empregos.
1: Na Mongólia, o país participa de convenção das Nações Unidas para o combate à desertificação.
0: No debate com mais de 190 países está a recuperação de áreas degradadas e educação ambiental. Gabriela Noronha.
3: O país apresentou como meta a recuperação de mais de 350 milhões de hectares de áreas degradadas até 2030.
1: Atenção quem é dono de uma microempresa ou pequena empresa.
0: Solicitação para o ingresso no Simples Nacional foi antecipada para setembro.
1: A mudança veio com a reforma tributária. Para explicar, conversamos com o Tiago Esfredo, chefe da equipe nacional do Simples.
4: Antes eles podiam estar no Simples Nacional, que agora a gente está chamando de Simples Puro. Agora vem uma alternativa intermediária, que está sendo chamada de Simples Nacional Híbrido. Cada empresa precisa verificar o seu negócio para ver onde ele vai ficar melhor.
0: Hoje, na apresentação da Voz do Brasil, Luciano Seixas e Luciana Vasconcelos.
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0: O Ministério do Trabalho e Emprego divulgou hoje os dados mensais do novo CAGED, o Cadastro Geral de Empregados e Desempregados.
1: Em julho, o estoque de vínculos formais chegou a 48 milhões de postos formais de trabalho.
2: O Brasil criou em julho 58.568 novos empregos com carteira assinada. Com isso, o estoque de vínculos de trabalho formal ultrapassou os 48 milhões de empregos. Em quatro dos cinco grupos das atividades econômicas, houve crescimento da oferta de trabalho. São eles: serviço, construção, agropecuária e indústria. Somente o grupo de comércio apresentou queda. O ministro substituto do Trabalho e Emprego, Chico Macena, detalhou os números.
5: O maior crescimento do emprego formal ocorreu no setor de serviços, com saldo de 591.509 postos formais de trabalho. E aqui destaca-se informação, comunicação, atividades financeiras, imobiliárias, profissionais e administrativas, administração pública, defesa e seguridade social, educação, saúde humana e serviços sociais.
2: No acumulado de 2026, foram 972.203 novos postos, um crescimento de 2% em relação ao mesmo período do ano anterior, com maior crescimento no setor de serviços. Todos os dados fazem parte do CAGED, o Cadastro Geral de Empregados e Desempregados, apresentado nesta sexta-feira pelo Ministério do Trabalho e Emprego. Reportagem Raquel Mariano.
0: O Conselho Monetário Nacional ampliou o prazo de pagamento para taxistas e motoristas de aplicativo que financiarem a compra de carros novos pelo programa Move Brasil.
1: Agora, a quitação do empréstimo poderá ser feita em até 84 meses. Antes eram 72 meses.
0: O Conselho ratificou portaria que elevou o teto de valor para os carros financiados pelo programa, que passou de 150 mil para 200 mil reais.
1: Também a partir de agora estão incluídos, entre os veículos elegíveis, os híbridos com diferentes combinações de fontes de energia, integrando motor elétrico e motor a combustão, que utilize álcool, gasolina ou ambos.
0: A Receita Federal e o Ministério Público Federal investigam um grupo empresarial suspeito de crimes como sonegação fiscal e lavagem de dinheiro relacionados à exploração de apostas de cota fixa, as chamadas bets.
1: É a Operação Jogo das Sombras, realizada hoje em três estados.
0: O grupo teria movimentado mais de 5 bilhões de reais em apenas em 2025. A operação investiga suspeitas de sonegação fiscal, evasão de divisas e lavagem de dinheiro praticadas por um grupo de empresas de apostas esportivas, conhecidas como BETs. Foram cumpridos 6 mandados de busca e apreensão em Pernambuco, Paraíba e São Paulo. Segundo a investigação, um grupo empresarial responsável por uma plataforma de BETs teria movimentado mais de 5 bilhões de reais apenas no ano passado. As possíveis irregularidades teriam ocorrido tanto antes quanto depois da regulamentação das BETs no Brasil. O secretário especial da Receita Federal, Robson Barreirinhas, explicou que há indícios que esse grupo tenha criado uma empresa de fachada em Curaçao para simular que as operações ocorriam fora do Brasil.
6: Nós temos elementos que comprovam que essa organização já estava presente aqui no Brasil, com funcionamento no Brasil, com beneficiários aqui no Brasil, com funcionários aqui no país, mas sem pagar nada de tributos, sem se sujeitar à regulação brasileira. Posteriormente aqui no Brasil, nós temos indícios fortes de que ilegalidades prosseguiram mesmo após essa regularização.
0: Os órgãos também investigam a suspeita de envio de recursos para o exterior. Parte desse montante teria voltado ao Brasil sob a forma de pagamentos por prestação de serviços. Esta é a segunda operação de investigação de irregularidades ligadas ao mercado de bets, com a participação da Receita Federal e do Ministério Público Federal. Além do cumprimento das medidas judiciais, a Receita Federal instaurou 11 procedimentos para aprofundar a apuração das possíveis irregularidades. Reportagem Márcia Fernandes.
1: Atenção, microempresário, a solicitação para ingresso no Simples Nacional deverá ser feita em setembro.
0: As regras para escolher o regime tributário mudaram. A partir de agora, a decisão que antes era tomada em janeiro deve ser feita com antecedência.
1: De acordo com a Receita Federal, esta mudança busca organizar a chegada das modificações proporcionadas pela reforma tributária no Simples Nacional e dar mais tranquilidade para o planejamento das empresas.
0: Para entender melhor as alterações, nós conversamos com Thiago Esfri, chefe da equipe do Simples Nacional. Vamos conferir.
1: Tiago Esfrendo, chefe da equipe nacional do Simples da Receita Federal, muito bem-vindo à Voz do Brasil, prazer recebê-lo por aqui. Vamos falar sobre essas mudanças aí para escolher o regime de tributação. A partir de agora, a decisão que antes era tomada em janeiro deve ser feita com antecedência, né? O senhor pode explicar essa mudança para a gente?
7: Claro, obrigado, satisfação estar aqui. Realmente, é uma das mudanças principais que a gente teve com a reforma tributária no Simples Nacional, elas vêm agora, anteriormente a 2027, aí que tá, fica a grande questão que causa surpresa, né? Então a gente tem uma preocupação muito grande justamente de alertar os contribuintes para que eles não percam a oportunidade, porque não é mais em janeiro. Então é setembro, então vai começar a semana que vem, abre-se a janela 1º de setembro até 30 de setembro. Aqueles que não estão no Simples Nacional, ou importante, que estão no Simples, mas possuem algum registro de exclusão futura, que isso acontece muito, eles precisam estar atentos a verificar o cadastro, verificar a mensagem na caixa postal, que a gente está alertando, está mandando mensagens, né? Enviando para que eles possam não perder a oportunidade de solicitar a nova opção e continuarem no Simples ou começarem, né, a vida deles no Simples.
0: O que eles devem fazer? Tem um Simples e um outro regime. O senhor pode explicar como funciona?
7: Eu acho que, Luciana, você diz o outro regime seria o Simples Híbrido, acredito?
0: Isso, Simples Híbrido, isso.
7: Justamente, essa é uma inovação, né, da reforma também, onde agora os contribuintes vão ter a oportunidade de uma alternativa. Então, antes eles podiam estar no Simples Nacional, que agora a gente está chamando de Simples Puro, e dali eles estariam fora do Simples, seria a outra alternativa. Agora vem uma alternativa intermediária, que está sendo chamada justamente Simples Nacional Híbrido, que é realmente um intermediário de você estar fora num lucro presumido ou você estar no Simples Puro. E qual que é a grande diferença? Você mantém alguns dos tributos dentro da cesta do Simples, com todo o regime simplificado, recolhimento único, em guia única, ou você pode manter tudo, ou você mantém quase todos e sai só IBS e CBS. Então, é uma opção pelo regime regular de IBS e CBS que os contribuintes do Simples podem fazer. Então, eles ficam num sistema misto.
1: E agora, essa mudança prevista na reforma tributária acarreta algum novo imposto aos micro e pequenos empresários?
7: Não, de maneira alguma, né? Nós temos a substituição do PIS e da COFINS, né? E do ICMS e ISS por IBS e CBS. Agora, a CBS, a IPI também a nível federal, e começa então a CBS agora em 2027. O IBS ainda entra num regime de transição um pouco, mas de maneira alguma isso acarreta um novo tributo, digamos assim. A gente ainda não tem a alíquota de referência ainda para ter um comparativo, mas a gente pode dizer que não tem um tributo novo.
0: E o senhor pode explicar para a gente o que é o IBS, o que é o CBS, para o empresário entender melhor também se ele vai para o simples híbrido, como é que ele vai fazer, o que vai acontecer na vida dele?
7: Esse é um cálculo que a gente, né, brincamos hoje num outro evento que nós tivemos, de que se existisse uma fórmula matemática para a gente apresentar para os contribuintes, para ele só preencher aquilo e falar, opa, para mim é melhor isso ou aquilo, seria o mundo ideal, né? Infelizmente a gente não consegue fazer isso, então o papel hoje da Receita é tentar orientar e mostrar vantagem e desvantagem de cada um, né? Então a gente tem mais ou menos assim um ponto principal, o contribuinte tem que olhar se para ele, dentro da operação que ele tem, se a

0: oportunidade para os contribuintes migrarem dentro da cadeia deles, optarem e falaram, para mim é melhor, os meus clientes querem adquirir de alguém que gere mais crédito, ele tem a opção de ir para esse regime híbrido. Se não for, por exemplo, aquelas empresas que prestam serviços ou vendem mercadorias diretamente ao consumidor final, em tese,
1: é mantê-lo
0: no simples puro, né? Porque ele não tem a necessidade de gerar crédito para o consumidor final. Então, o débito dele é menor como simples.
1: Entendi.
2: Puro, né? O senhor disse que não tem uma fórmula, né, para todo mundo, mas esse sistema de créditos pode fazer com que uma empresa do simples se torne menos competitiva diante de empresas que estão no regime normal de tributação?
0: Justamente o menos competitivo seria de acordo com a cadeia. Se uma empresa o cliente, né, ele tem a opção de ele vai olhar, ele tem dois fornecedores para ele escolher para comprar. Se as duas mercadorias custarem R$100, ele vai olhar quem está no simples e quem está com o regime regular de IBS-CBS, seja híbrido, lucro presumido. Por quê? Porque ele vai ter mais crédito. Então compensa ele pagar os R$100 e ter o crédito do que ele pagar os R$100 e não ter crédito, ou ter menos crédito, porque o simples ele gera um pouquinho um crédito menor, né? É limitado ao valor do montante devido. Então, como o débito é menor, o crédito de quem adquire também é menor. Não sei se ficou claro?
1: Então ele vai ter que entender, né, como funciona o negócio dele para poder ver em qual situação melhor ele se encaixa.
0: Justamente, é um estudo, um planejamento, procurar uma assessoria tributária, contábil, né, profissionais que possam ajudá-los a planejar, verificar. Cada empresa precisa verificar o seu negócio, a sua operação, para ver aonde ele vai ficar melhor.
2: E ele tem de 1º a 30 de setembro para fazer isso. Se ele não fizer, ocorre algum problema?
0: O problema é que ele fica fora em 2027, né? Então, o que a gente tem conversado e falado é que assim, a janela abre em setembro e existe uma oportunidade de desistência até 30 de novembro, é a data que está hoje, né? Então, o contribuinte pode, mesmo está em dúvida, não deu tempo de planejar, não consegui ainda, faça a opção, seja do regime pelo simples, faça a opção pelo regime regular, se houver a possibilidade de que ele vê que aquilo pode encaixar. E se eles entenderem com 2 meses a mais de planejamento de que aquilo não vale a pena, ele vai ter a oportunidade de desistir. Então, assim, o prejuízo dele é ele perder realmente uma janela em 2027. Então, essa é a nossa preocupação, para que ele já se planeje ao máximo para saber o que vai acontecer em 27. Tem que saber em setembro.
2: A gente está falando de empresas. Essa mudança impacta os MEIs, o microempreendedor individual?
0: Para o MEI não mudou. O MEI continua fazendo opção em janeiro, com aquele lá no meio do mês, efeito retroativo, da mesma forma, então eles não precisam se preocupar tanto agora com setembro.
1: Tá ótimo, só para a gente encerrar então, é um modelo que vai trazer mais transparência na arrecadação de impostos, tudo mais, mas não necessariamente vai, não são impostos novos para o empresário, né?
0: Não, como havia citado antes, né? É como se mudasse o nome dos tributos, mas mudando também toda a estrutura e toda a dinâmica do cálculo, enfim, de todas as regras, né, aplicáveis.
2: Muito bem, nós conversamos com o Thiago Esfredo, chefe da equipe nacional do Simples da Receita Federal. Muito obrigado pela entrevista à Voz do Brasil.
0: Eu que agradeço. Obrigado.
1: Foi publicada hoje no Diário Oficial lei que autoriza em caráter extraordinário a redução de tributos federais sobre combustíveis.
2: O objetivo é reduzir os efeitos do choque no mercado internacional de energia decorrente do conflito no Oriente Médio.
1: A norma também estabelece medidas de proteção tributária ao etanol, cria crédito fiscal para projetos de produção de fertilizantes e prevê benefícios para setores estratégicos como minerais críticos.
2: Hoje foi o último dia da 17ª Conferência das Partes da Convenção das Nações Unidas para o Combate à Desertificação, a COP17.
1: O encontro foi realizado em Ulan-Ambatar, na Mongólia, entre 17 e 28 de agosto.
2: E o Brasil apresentou como meta de recuperação de áreas degradadas até 2030.
3: Manejo e restauração de florestas em terras secas, recuperação de áreas degradadas e educação ambiental foram alguns dos temas discutidos na 17ª Conferência das Partes da Convenção das Nações Unidas para o Combate à Desertificação, realizada entre 17 e 28 de agosto na Mongólia. A COP17 reuniu representantes de 197 países, incluindo o Brasil. Na ocasião, o país apresentou como meta a recuperação de mais de 350 milhões de hectares de áreas degradadas até 2030.

0: Alexandre Henrique Bezerra, diretor do Departamento de Combate à Desertificação e Mitigação dos Efeitos da Seca no Ministério do Meio Ambiente e Mudança do Clima, comentou que o compromisso assumido pelo Brasil está alinhado à agenda global.
1: É como se fosse uma grande meta que a Convenção estabeleceu para garantir que a gente avance na agenda de restauração de terras degradadas, de redução do processo de degradação, obviamente está associada ao combate ao desmatamento, ao combate às queimadas criminosas, e vai contribuir para a grande meta global, que é de 1 bilhão e 500 milhões de hectares sendo restaurados, conservados até 2030.
0: Durante a COP17, a delegação brasileira apresentou o Plano de Ação de Combate à Desertificação, que inclui a recuperação dos recursos naturais, adaptação às mudanças do clima, desenvolvimento sustentável e participação das populações que vivem em áreas suscetíveis. Segundo o presidente do Centro de Pesquisas Ambientais do Nordeste, Severino Ribeiro, os riscos apresentados pelo processo de desertificação dos solos ultrapassam a questão ambiental.
2: A desertificação, ela não apenas afeta negativamente a biodiversidade, as árvores, os animais. Ela afeta diretamente o bem-estar humano. Porque se eu esgoto a capacidade que o solo tem de produzir, por exemplo, alimentos, eu estou colocando em risco uma série de atividades econômicas que dependem desse solo sadio, produtivo.
0: O Brasil integra a Convenção das Nações Unidas para o Combate à Desertificação desde 1997. Além de representantes dos 197 países, a COP deste ano reuniu organizações internacionais, sociedade civil, setor privado, comunidade científica, povos indígenas e comunidades locais. Reportagem Gabriela Noronha.
3: Até domingo, indígenas da região Marayuá, no Amazonas, serão assistidos com atendimento médico especializado para a realização de consultas e exames.
4: Nesta etapa, estão previstos 800 atendimentos especializados, como explica a secretária de Saúde Indígena, Lucinha Tremembé.
5: Levando especialidades como pediatria, ginecologia, oftalmologia, saúde da mulher como um todo, clínica geral, entre exames, consultas, diminuindo assim tanto o tempo de espera dessas pessoas na fila de regulação, mas também diminuindo que essas populações que têm peculiaridades culturais específicas saiam de seus territórios, das suas aldeias, para ir para as cidades grandes.
3: As ações no estado ocorreram durante todo o mês de agosto, também nos povos Yanomami, em Boa Vista, e no território Pirã, no Amazonas.
4: Segundo o Ministério da Saúde, a expectativa é realizar cerca de 4 mil atendimentos especializados na região.
3: O Centro Nacional de Monitoramento e Alertas de Desastres Naturais, o CEMADEM, oferece uma plataforma que permite acompanhar a situação da seca em diferentes regiões do Brasil.
4: É possível consultar informações por município e acompanhar a evolução da estiagem ao longo do tempo.
3: Um dos principais indicadores é o Índice Integrado de Seca, que considera dados como chuva, umidade do solo e condições da vegetação.
4: O acesso é gratuito e está disponível no endereço alertasecas.cemadem.gov.
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3: Céu aberto, pouca chuva e paisagens que ganham novos contornos. É época da seca no Cerrado, que também deve movimentar o turismo.
4: Na Chapada dos Veadeiros, em Goiás, a expectativa é de mais visitantes em busca das cachoeiras, dos rios e das trilhas da região.
3: O parque é gerido pelo ICMBio, o Instituto Chico Mendes de Conservação da Biodiversidade, em parceria com a iniciativa privada.
4: E o turismo também movimenta as comunidades locais, como a Calunga, que oferece experiências de base comunitária.
7: Parque Nacional da Chapada dos Veadeiros, em Goiás, a paisagem muda conforme a estação. Na época das chuvas, cachoeiras e rios ganham volume. Já no período da seca, a água diminui, o céu fica limpo e o cerrado revela outras cores, outros caminhos e outras possibilidades de vivência. um período que exige atenção redobrada com as queimadas, mas que também pode ser aproveitado pelo turismo. A região do Parque Nacional da Chapada dos Veadeiros é compartilhada entre o Instituto Chico Mendes de Conservação da Biodiversidade, o ICMBio, e a iniciativa privada, que hoje é responsável pela administração do parque. Com isso, a preservação da área caminha ao lado da visitação e da atividade turística. E quem percorre as trilhas nessa época do ano percebe que a seca também tem suas vantagens. É o que conta o guia Adão dos Santos Rosa, que também trabalha como brigadista e monitora a região durante o período de estiagem.
8: Nesse período de seca que é o ideal, né? Que você vai encontrar as águas, né? Tudo cristalina, tudo verdeada, né? Porque no período de chuva não é assim, não é confiável, né? Aqui a mesma hora que não está chovendo, chove, né? Todas essas cachoeiras que eu te falei aí, era...
7: Caminhar pela chapada durante a seca é também perceber essas mudanças de perto. O som da água pode ficar mais distante. O chão fica coberto de folhas secas e o cerrado, que parece dormir em alguns trechos, continua cheio de vida. Mas a experiência de conhecer a Chapada não termina nas diversas opções de trilhas. Para quem quer ir além dos cartões postais, o turismo de base comunitária aproxima o visitante de quem vive no território. Uma das formas de fazer isso é dentro da própria casa dos moradores. No território Calunga, a comunidade Vão do Moleque, localizada na zona rural de Cavalcante, é a maior de Goiás. E é lá que está a dona Santina Cesário dos Santos, que recebe turistas em casa e transforma a hospedagem em uma experiência inesquecível.
9: Aí oferece café da manhã, almoço, almojante, se você quiser. Mais tarde tem um docinho, tem doce também. Eu tenho meus produtos calor que eu faço, com geleia. Se você quiser levar também para conhecer, para levar para saborear depois na sua casa, tem também.
7: Ainda segundo dona Santina, para o visitante é uma oportunidade de conhecer a Chapada por outro ângulo. Para a comunidade, o turismo representa renda, valorização da cultura e uma forma de manter vivas as tradições do território.
9: As pessoas que vêm aqui amam, volta, todo mundo querendo voltar, falando que vai tornar a voltar, outros vêm embora chorando, porque aqui é uma paisagem, sabe? Depois chegou aqui, é só alegria, muita água, bem fresquinho, além de que o tempo está ficando mais quente agora, devido ao tempo, né? Mas não tem barulho nenhum, silêncio, eles amam.
7: Entre trilhas, águas, casas e histórias, o visitante descobre que conhecer um destino também pode ser uma forma de ajudar a preservá-lo e colecionar memórias. Com sonorização de Reinaldo dos Santos, reportagem Karine Melo.
3: Próxima sexta-feira, às vésperas da Independência, nós vamos falar sobre a Estrada Real, uma das maiores rotas turísticas do Brasil, que liga o interior de Minas Gerais ao litoral do Rio de Janeiro e São Paulo.
4: Vamos falar um pouco da história, quando no século XVIII, a coroa portuguesa pavimentou esses caminhos para transportar e fiscalizar o ouro e os diamantes extraídos das minas. Hoje o trajeto preserva cidades históricas, igrejas barrocas e calçamentos de pedra da época colonial.
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4: Fique agora com as notícias do Poder Judiciário e do Congresso Nacional. Boa noite, um bom fim de semana.
3: A gente volta na segunda-feira. Boa noite. 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
11: Presidente do STF e CNJ, ministro Edson Fachin, reforça as ações no combate à violência contra a mulher.
12: STJ garante em ações penais prazo em dobro e intimação pessoal a núcleos de prática jurídica.
11: Homem trans é indenizado por sofrer assédio sexual e transfobia.
12: Boa noite, eu sou o Arthur Filho.
11: E eu sou Walter Lima.
12: O presidente do Supremo Tribunal Federal e do Conselho Nacional de Justiça, o CNJ, ministro Edson Fachin, destacou a importância de proteger as meninas brasileiras e garantir que cresçam com liberdade, dignidade e segurança.
13: Ele participou hoje da jornada Maria da Penha em Campo Grande, Mato Grosso do Sul.
14: Toda infância deveria ser feita de achadouros, de descobertas, de sonhos, de brincadeiras e de afetos, nunca de marcas de violência.
12: Um homem trans que trabalhava numa empresa de alimentos na Paraíba foi indenizado por assédio sexual e transfobia.
13: A Justiça do Trabalho adotou o protocolo antidiscriminatório da Corte Interamericana de Direitos Humanos. Samanta Flor.
15: A segunda turma do TRT da Paraíba entendeu que em casos de assédio sexual, o depoimento da vítima é uma prova fundamental e vale por si só, já que esse tipo de violência quase sempre acontece sem testemunhas. Os desembargadores também consideraram comprovado o tratamento hostil e transfóbico do empresário contra o trabalhador. Além das duas indenizações, a empresa terá ainda de reconhecer o vínculo de emprego e pagar adicional de insalubridade. Ainda cabe recurso.
12: Corte Especial do STJ decide que núcleos de prática jurídica das faculdades de direito públicas ou privadas têm prazo em dobro para recorrer.
13: A regra já incluía os processos da área civil. Fátima Uchoa.
16: A Corte Especial do STJ entendeu que os advogados integrantes dos núcleos também têm a prerrogativa de serem intimados pessoalmente dos atos processuais. Segundo o relator ministro Luiz Felipe Salomão, o Código de Processo Civil, ao ampliar o alcance da prerrogativa da Defensoria Pública, busca compensar a estrutura limitada dos núcleos de prática jurídica, garantindo condições de igualdade na defesa dos assistidos, efetivando o princípio constitucional de acesso à justiça. Assim como não existe norma específica na lei processual penal, o dispositivo foi aplicado por analogia.
12: Prazo da Justiça Eleitoral para nomeação de mesários, pessoal de apoio logístico e auxiliares de auditoria que irão atuar nas eleições gerais 2026 encerra hoje, sexta-feira.
13: As nomeações incluem as sessões de voto em trânsito e as instaladas em estabelecimentos penais e unidades de internação de adolescentes. Vitor Struck.
17: O Tribunal Superior Eleitoral encerra nesta sexta-feira o prazo para nomeações de mesárias e mesários, membros das equipes de apoio logístico e auxiliares de auditoria das eleições. Os nomes devem ser publicados em edital pelos juízes e juízas das zonas eleitorais. Partidos políticos, federações partidárias e coligações têm até 5 dias para apresentar contestações, o mesmo prazo concedido para a recusa dos nomeados. Esta sexta-feira também é o último dia para que mesárias e mesários, pessoal de apoio e agentes das forças de segurança habilitem a votação em sessão distinta da de origem.
12: Justiça condena 2 réus por corrupção e lavagem de dinheiro em obra de hospital no Paraná.
13: Decisão atende a pedidos do Ministério Público Federal. Sabrine Menezes.
18: De acordo com as investigações, um ex-servidor do município e o sócio administrador de uma corretora envolvidos na construção do Hospital Regional de Toledo fracionavam os valores desviados da obra em depósitos menores para dificultar o rastreamento dos recursos. Segundo a sentença, o esquema provocou prejuízo de mais de R$1 milhão para os cofres públicos. Os réus foram condenados à pena de 11 anos de reclusão em regime inicial fechado, além do pagamento de multa e reparação dos danos em valor correspondente a pouco mais de R$2 milhões.
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12: A você uma boa noite.
13: Bom fim de semana e até segunda-feira.
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20: Eu sou Paula Groba.
21: E eu sou Ricardo Nakaoka.
20: E estes são os destaques de hoje do Jornal do Senado, que começa agora.
21: Escala 6x1. Redução da jornada para 40 horas semanais está pronta para votação.
1: Senadora Leila Barros vai relatar MP que zera taxa sobre compras internacionais.
21: Eleições 2026. Atenção aos votos para o Senado. Neste ano, são duas vagas.
1: Boa noite.
21: Boa noite.
1: Trabalhar menos, descansar mais e sem perder salário. A proposta que pode mudar a jornada dos trabalhadores brasileiros está pronta para ser votada na Comissão de Constituição e Justiça do Senado. A votação deve ocorrer na próxima semana.
21: A PEC reduz de 44 para 40 horas a jornada máxima semanal e garante 2 dias de descanso por semana, sem redução de salário. O relator da proposta sobre o fim da escala 6x1 recomenda a aprovação do texto que veio da Câmara e rejeita as emendas apresentadas pelos senadores. A reportagem é de Bruno Lourenço.
2: Em sessão do Senado Federal, o presidente da União Geral dos Trabalhadores, Ricardo Patá, afirmou que categorias como a dos comerciários mal têm tempo de ver a família por conta da escala de 6 dias de trabalho por apenas 1 de descanso e defendeu a PEC.
22: Não é isso que nós queremos. Nós queremos ter um país cidadão e um país não de castas.
2: Já o presidente da Federação do Comércio de Bens, Serviços e Turismo do Estado de São Paulo, Ivo Dallacqua, alertou que não existe uma única realidade empresarial e a redução da jornada deveria acontecer por meio de negociação coletiva.
22: O pequeno comércio do interior enfrenta desafios diferentes daqueles de uma empresa exportadora. As necessidades do comércio atacadista não são as mesmas do varejista.
2: De acordo com o texto já aprovado na Câmara dos Deputados, a transição será gradual. 2 meses após a promulgação da futura emenda constitucional, o teto da jornada semanal cairá para 42 horas com 2 dias de folga. Ao final de um ano, o limite máximo será fixado definitivamente em 40 horas semanais.
1: E a senadora Leila Barros foi escolhida como a relatora da comissão da medida provisória que acabou com a chamada taxa das blusinhas. O presidente do colegiado é o deputado Reginaldo Lopes.
21: A próxima reunião da comissão que analisa a MP será na segunda-feira, quando pode ser apresentado e votado o relatório de Leila. Repórter Rodrigo Rezende.
23: A chamada taxa das blusinhas é o imposto de importação de 20% cobrado sobre compras internacionais de até $50, cerca de R$250. A cobrança foi criada em 2024 e suspensa em maio deste ano pela medida provisória 1357. A relatoria da comissão que analisa a MP ficou com a senadora Leila Barros, do PDT do Distrito Federal. Ela afirmou que concorda com o texto inicial da medida, mas irá ouvir a todos os setores produtivos para a construção do relatório.
24: É isso que eu quero deixar muito claro, que é uma característica minha de conversar com todos, ouvir a todos, mas o texto inicial que já foi apresentado para nós já nos agrada, mas não abriremos mão de conversar com todos.
23: A próxima reunião da comissão, na qual deve ser apresentado o relatório, será nesta segunda-feira, 31 de agosto, às 16h. Nesse mesmo dia, deputados e senadores da comissão podem votar o texto. A ideia é que a MP seja aprovada na Câmara e no Senado durante o esforço concentrado que ocorrerá até 4 de setembro, antes do prazo de perda de validade da medida, que é 8 de setembro.
1: Avançou no Congresso a medida provisória que cria uma nova linha de crédito para motociclistas profissionais.
21: O texto foi aprovado pela comissão mista e seguiu para a votação em plenário. Repórter Patrícia Oliveira.
25: No caso dos motociclistas, o dinheiro poderá ser usado na compra de motocicletas, motonetas e ciclomotores novos. Também poderão ser financiadas motos e bicicletas elétricas, além de equipamentos e infraestrutura ligados à atividade. O relatório aprovado incluiu também o transporte escolar e definiu ações específicas para profissionais mulheres e pessoas com deficiência. Para a presidente da comissão, senadora Leila Barros, do PDT do Distrito Federal, a medida provisória ajuda a melhorar as condições de trabalho desses profissionais.
26: Para milhões de brasileiros, o veículo não é um bem de consumo, é um instrumento de trabalho. É o que coloca comida na mesa e sustenta uma família.
25: Para ter acesso ao financiamento, entregadores e motociclistas que trabalham por aplicativos terão de comprovar pelo menos 6 meses de cadastro na plataforma e um mínimo de 100 corridas ou entregas. Cada beneficiário poderá financiar apenas um veículo. A medida provisória ainda precisa ser aprovada pelos plenários da Câmara e do Senado.
1: Um projeto que começa a ser analisado pelo Senado pode dar mais transparência ao processo de registro de medicamentos para doenças raras.
21: A proposta obriga a Anvisa a tornar público cada passo da análise dos pedidos de registro, para que pacientes, famílias e profissionais de saúde saibam em que etapa está o processo. A medida não muda a autonomia técnico-científica da agência. Repórter Márcio Maturana.
0: O novo projeto foi anunciado pelo senador Hermes Klan, do PL de Santa Catarina, na quinta-feira, durante uma audiência pública na Comissão de Direitos Humanos sobre a suspensão de um medicamento para distrofia muscular de Duchenne.
4: Acabo de dar entrada em um projeto de lei para aumentar a transparência da Anvisa nos processos de registros de medicamentos destinados a doenças raras, trazendo segurança e informação a todos.
0: Doenças raras atingem cerca de 13 milhões de brasileiros. Quando existe tratamento, os remédios costumam ser caros e precisam passar por um processo de testes até a aprovação pela Anvisa. O objetivo do projeto é dar previsibilidade a pacientes, famílias e profissionais de saúde sem interferir na autonomia técnico-científica da Anvisa.
5: Eleições 2026.
1: O Tribunal Superior Eleitoral e o Google fecharam um acordo para identificar o uso ilegal de inteligência artificial nas eleições.
21: Uma ferramenta vai identificar o uso indevido de imagens de candidatos. Repórter Pedro Pincer.
6: A tecnologia chamada de Likeness ID está disponível para usuários maiores de 18 anos e é capaz de identificar conteúdos gerados por inteligência artificial que reproduzem a imagem de uma pessoa. A iniciativa busca ampliar a capacidade de rastreio no YouTube de materiais sintéticos e falsos que explorem indevidamente a identidade de quem está na disputa eleitoral. O presidente do TSE, ministro Cássio Nunes Marques, afirmou que a iniciativa busca preservar direitos fundamentais no ambiente da internet e contribuir para a confiança nas eleições.
7: O momento em que celebramos essa parceria é crucial. Isso porque é de conhecimento comum o potencial danoso do mau uso da inteligência artificial generativa.
6: Para aderir ao sistema, a candidata ou o candidato precisa ter uma conta no YouTube e acessar o YouTube Studio, na área destinada à busca de conteúdo por semelhança. Depois de um cadastro, a plataforma cria um registro biométrico da aparência do usuário. Cabe ao candidato analisar o material localizado e decidir se houve uso indevido da sua imagem. Se entender que sim, poderá solicitar a remoção. Havendo violação das regras da plataforma, o conteúdo poderá ser retirado do ar.
1: E neste ano, o eleitor vai votar em dois senadores, mas atenção, são dois senadores diferentes. Um voto para cada candidato ou candidata. Primeiro, o eleitor escolherá um candidato e confirmará a escolha. Em seguida, registrará o outro voto. Se o eleitor repetir o mesmo número nas duas oportunidades, apenas o primeiro voto será considerado válido. O segundo será anulado automaticamente pela urna eletrônica.
21: E para ajudar o cidadão a se informar melhor, o Senado Federal criou uma página especial para a cobertura das eleições. O site pode ser acessado por meio do endereço link.senado.leg.br/eleicoins. Trabalhos técnicos de Eliseu Caires, o Jornal do Senado fica por aqui. Acompanhe agora as notícias do Tribunal de Contas da União e da Câmara dos Deputados. Boa noite.
1: Boa noite e um bom fim de semana.
5: Minuto do TCU.
8: Nos dias 31 de agosto e 1º de setembro, o Tribunal de Contas da União realiza seminários sobre o financiamento e a organização do SUS, o Sistema Único de Saúde. O encontro vai discutir como os recursos da área são distribuídos entre estados e municípios e os desafios para garantir financiamento sustentável. Outro ponto de destaque é a integração dos serviços de saúde e o atendimento por região. O objetivo é melhorar a organização da rede e garantir que os serviços funcionem de forma integrada. O seminário vai reunir gestores, especialistas e representantes das três esferas de governo para trocar experiências e discutir melhorias para o SUS. O evento será transmitido ao vivo pelo canal do Tribunal no YouTube. Saiba mais em tcu.gov.br.
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9: Câmara pode votar projeto que fixa idade máxima de 15 anos para táxis.
11: Hugo Mota pede que a população acompanhe o trabalho parlamentar.
9: Serviço de emergência médica deverá oferecer acessibilidade para surdos.
14: Boa noite. Os deputados analisam um projeto que obriga os serviços de emergência médica a oferecer acessibilidade para surdos. O texto já foi aprovado pelas comissões de saúde e de defesa dos direitos das pessoas com deficiência. Saiba mais sobre o assunto na reportagem de Mônica Tati.
15: Projeto em tramitação na Câmara prevê a criação de atendimento para pessoas surdas na urgência e emergência em hospitais de médio e grande porte. O projeto original previa a presença de intérprete de Libras, a língua brasileira de sinais. Mas a relatora na Comissão de Saúde, a deputada Rogéria Santos, do Republicanos da Bahia, modificou o texto. O relatório aprovado permite que os estabelecimentos adotem diferentes formas de atendimento acessível para pacientes surdos ou com deficiência auditiva, a fim de assegurar meios adequados de comunicação, como o uso de tecnologias digitais. Rogéria Santos lembra que a chegada aos serviços de urgência médica é um momento vulnerável para todas as pessoas.
16: É um momento que você está sentindo muita dor ou que você passou por um acidente. Imagine você chegar nesse ambiente e não conseguir se comunicar. E como é que isso é prejudicial ao socorro, à assistência de forma diligente, que tenha o objetivo de salvar aquela vida, porque a intensidade do que gerou aquela necessidade a gente se conhece, porque só o profissional habilitado na medicina vai saber.
15: Rogéria Santos destaca que o Brasil tem aproximadamente 10 milhões de pessoas com deficiência auditiva, sendo que cerca de 2 milhões e 700 mil são completamente surdas. Segundo a deputada, o projeto garante a inclusão e acessibilidade ao permitir o pleno acesso à saúde. O projeto, que prevê serviço de intérprete para pessoas surdas ou com deficiência auditiva, ainda terá que ser votado pelas comissões de Finanças e Tributação e de Constituição e Justiça. Se for aprovado em todas, segue para a apreciação do Senado. Da Rádio Câmara de Brasília, Mônica Tati.
3: Saúde.
9: O projeto de Dani Cunha, do PL do Rio de Janeiro, impede a cobrança de consultas de retorno em atendimentos particulares e de planos de saúde. A proposta considera retorno a consulta destinada à análise de exames ou ao ajuste do tratamento iniciado anteriormente.
14: Dani Cunha esclarece que a regra vale apenas quando o novo atendimento estiver diretamente ligado à consulta inicial. O texto prevê multa para cobranças indevidas, mas ressalta que uma nova cobrança pode ser feita quando houver queixa clínica ou diagnóstico independente do primeiro atendimento.
3: Direitos humanos.
9: Dorinaldo Malafaia, do PDT do Amapá, defende a aprovação do projeto que transforma em lei os programas Envelhecer nos Territórios e Viva Mais Cidadania. Ele explica que o objetivo é evitar que as atividades sejam interrompidas por mudanças administrativas.
14: Dorinaldo Malafaia afirma que a proposta fortalece a rede de atendimento nos estados e municípios. O projeto prevê a formação de agentes locais para identificar violações de direitos, além de ações voltadas ao enfrentamento da violência e da discriminação contra pessoas idosas.
3: Eleições.
9: Em vigor há mais de 16 anos no Brasil, a lei da ficha limpa sofreu alterações que hoje são contestadas no Supremo Tribunal Federal. A reportagem é de Maria Neves.
17: A lei da ficha limpa, que nasceu de iniciativa popular ainda em 1993 e entrou em vigor em junho de 2010, completa 16 anos com alterações significativas e contestações no Supremo Tribunal Federal. O texto original prevê que políticos condenados à perda dos direitos políticos não podem concorrer novamente a cargos eletivos por até 16 anos. Esse é o caso de senadores que têm mandato de 8 anos. Um dos deputados que assinaram o projeto de lei na Câmara, o deputado Luiz Carlos Raule, do Podemos do Paraná, afirma que somente na eleição de 2024, a lei ajudou a barrar quase 2.000 candidaturas que tinham ficha suja. O parlamentar considera a norma um marco no combate à corrupção no Brasil.
10: Foi um reforço legislativo que fizemos para fortalecer a legislação de combate àqueles, né, realmente que metem a mão no jarro do dinheiro público. E o Brasil aprovou uma legislação que veio de iniciativa popular. 1,5 milhão de assinaturas foram apresentadas e essa é uma lei que pegou no Brasil. Eu acredito que hoje, nesses anos todos, próximo de 10 mil candidaturas sujas, de ficha suja, foram barrados pela legislação.
17: Pela lei de 2010, políticos condenados por crimes como lesão ao patrimônio público e enriquecimento ilícito não podem concorrer novamente durante todo o período restante do mandato e nos 8 anos seguintes. No entanto, outra lei que entrou em vigor em 2025 reduziu o prazo em que os políticos ficam inelegíveis para no máximo 12 anos. O texto do ano passado determina que o prazo de inelegibilidade começa com a condenação por um colegiado e será de 8 anos a partir de então, o que antecipa a contagem de prazo e reduz o tempo em que o político fica inelegível. Se houver outras condenações posteriores, a soma do período em que o candidato não pode concorrer a cargos eletivos deve ser limitado a 12 anos. No entanto, a lei mais recente prevê exceções a essa regra mais branda. Se a condenação ocorrer por crimes de maior gravidade, como lavagem de dinheiro, tráfico de drogas, terrorismo ou outros crimes hediondos, continua a valer a regra antiga. Inelegibilidade de 8 anos contados a partir do cumprimento integral da pena. A lei aprovada em 2025 foi contestada pelo partido Rede Sustentabilidade no Supremo Tribunal Federal. A legenda alega que o mérito do texto aprovado na Câmara foi alterado pelo Senado, mas o projeto não retornou para a análise dos deputados, como determina a Constituição. O partido também sustenta no processo que o abrandamento das regras permite o retorno de políticos condenados por crimes graves à vida pública prematuramente. O deputado Chico Alencar, do pessoal do Rio de Janeiro, que já estava na Câmara na época da aprovação da lei da ficha limpa, defende que os ministros do Supremo decidam pela restauração do texto aprovado em 2010.
12: A lei é boa, ela é eficaz relativamente, teria que retirar e derrubar esse facilitário, inclusive o tempo de inelegibilidade que foi reduzido recentemente através do próprio parlamento. Então, voltar à sua formatação original seria muito saudável. Eu espero que o Supremo Tribunal Federal decida com o olho num preceito constitucional, que é a integridade, que é a ética pública, que é a qualidade da representação, a partir desse princípio constitucional da impessoalidade, da publicidade, da ética, da honestidade.
17: Um pedido de vista do ministro Gilmar Mendes em maio deste ano suspendeu o julgamento da ação no Supremo Tribunal Federal. Antes da interrupção da análise, a relatora do processo, ministra Carmen Lúcia, já havia votado a favor da manutenção da lei da ficha limpa de 2010 nos principais pontos contestados pela rede. O único ministro a votar depois da relatora foi Luiz Fux, que concordou inteiramente com o voto de Carmen Lúcia. Da Rádio Câmara de Brasília, Maria Neves.
13: Segurança Pública.
2: André Fufuca, do PP do Maranhão, propõe criar a chamada culpa temerária no Código Penal, para casos em que a pessoa provoca um resultado sem intenção, mas deixa de tomar cuidados básicos diante de uma situação de risco.
9: A proposta de André Fufuca considera culpa temerária os casos em que há um risco grave e evidente de que o resultado aconteça. O objetivo, segundo o deputado, é punir com mais rigor situações de negligência extrema, sem tratá-las como dolo eventual.
2: Ercílio Coelho Diniz, do MDB de Minas Gerais, apresentou o projeto que cria a Política Nacional de Prevenção à Violência contra a Mulher por meio de monitoramento preventivo de risco. A proposta prevê a identificação e o acompanhamento de situações de alto risco antes da ocorrência do crime.
9: O texto de Ercílio Coelho Diniz sugere a integração entre órgãos públicos e a criação de um Banco Nacional de Dados Estatísticos. Em casos de alto risco, o projeto permite medidas como monitoramento eletrônico do agressor e atendimento psicossocial prioritário.
2: Euclides Petersen, do Republicanos de Minas Gerais, é autor da proposta que facilita a responsabilização por crimes de violência patrimonial contra mulheres em situação de violência doméstica e familiar. A medida abrange casos de destruição, subtração ou retenção de bens, valores e documentos.
9: Pelo texto, esses crimes passariam a ser processados por ação penal pública incondicionada, sem necessidade de representação da vítima. Euclides Petersen explica que a mudança reduz os mecanismos de coerção que podem dificultar a denúncia e a responsabilização dos agressores.
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3: Votação.
2: O plenário da Câmara pode votar projeto que estabelece idade máxima de 15 anos para táxis. A proposta prevê também linhas de crédito para compra de carros novos, como informa o repórter Antônio Vital.
19: Ganhou o regime de urgência e pode ser votado a qualquer momento no plenário da Câmara, projeto que define limite de 15 anos de idade para veículos usados por taxistas. A proposta apresentada pelo deputado Dr. Luizinho, do PP do Rio de Janeiro, também cria linhas de financiamento público para a compra de táxis novos. Para o autor do projeto, a lei atual não estabelece critérios claros sobre a idade máxima dos veículos, nem prevê mecanismos de apoio financeiro para a renovação da frota. A justificativa para a proposta é de que a renovação da frota de táxis dá mais segurança para passageiros e motoristas, reduz a emissão de gases do efeito estufa e estimula a profissionalização dos taxistas. O projeto prevê que o governo federal ofereça linhas de crédito específicas para taxistas autorizados. O texto não estabelece as condições de financiamento, que serão definidas por um regulamento específico, mas prevê prazos de pagamento de até 15 anos. O regime de urgência para o projeto foi criticado por deputados do Novo e do Missão. Para a deputada Adriana Ventura, do Novo, de São Paulo, é preciso definir quem precisa de carros novos e as linhas de crédito podem ter impacto nos bancos públicos.
20: Outros aspectos são importantes, principalmente como que está o estado de conservação. Eu, por exemplo, eu ando num carro que tem 14 anos de uso e ele está ótimo, maravilhoso e está tudo certo. Agora outros com 14 anos talvez não tenha. Então a gente acha que esse projeto, que a criação de linhas de crédito subsidiadas por instituições financeiras oficiais, transfere risco
4: para o setor público.
19: Já deputados da base do governo votaram a favor do regime de urgência, como explicou a deputada Érica Cocai, do PT do Distrito Federal.
18: Este projeto, ele fala da idade máxima do veículo. É bom que se tenha a noção de que são veículos que rodam bastante, então, portanto, tem uma alta quilometragem. É diferente de um veículo que é usado de forma esporádica. Ao mesmo tempo, tem um financiamento para essa renovação da frota. Isso significa modernizar o serviço e, ao mesmo tempo, valorizar os taxistas.
19: Com o regime de urgência, o projeto que define limite de 15 anos de idade para táxis e cria linhas de financiamento para veículos novos pode ser votado diretamente no plenário da Câmara, sem passar pelas comissões permanentes da Casa. Além do projeto, aguarda a votação pela Câmara e pelo Senado, medida provisória que prevê o financiamento de veículos novos considerados sustentáveis por taxistas, motoristas de aplicativo e cooperativas, ou seja, os motores precisam ser elétricos, híbridos, a etanol ou flex. Da Rádio Câmara, de Brasília, Antônio Vital.
3: Economia.
9: Lucas Ramos, do PSB de Pernambuco, defende o aumento do limite de receita para que transportadores autônomos de cargas possam ser enquadrados como microempreendedores individuais. A proposta eleva o teto anual de R$ 251 mil para R$ 400 mil e prevê atualização automática pelo IPCA.
2: Relator da matéria na Comissão de Indústria, Comércio e Serviços, Lucas Ramos avalia que a mudança torna o limite mais compatível com a realidade econômica dos caminhoneiros. O deputado reitera que os custos do setor também sofrem os efeitos da inflação.
3: Agricultura.
9: Zé Adriano, do PP do Acre, defende a aprovação de projeto que autoriza até 20 bilhões de reais para linhas de crédito destinadas à quitação de dívidas de produtores rurais afetados por perdas sucessivas. Ele informa que a medida inclui prejuízos sofridos entre 2020 e 2025.
2: O projeto de Zé Adriano retoma com ajustes o que estava previsto em medida provisória que perdeu a validade em fevereiro deste ano. O deputado argumenta que a renegociação das dívidas vai permitir que os produtores continuem a atividade agropecuária.
9: Júnior Ferrari, do PSD do Pará, apresentou projeto que aumenta as penas para quem falsificar, adulterar ou manipular ilegalmente alimentos. De acordo com o texto, a pena passa para reclusão de 10 a 15 anos, além de multa.
2: Júnior Ferrari alega que casos de contaminação e uso de componentes impróprios para o consumo têm se tornado mais frequentes. Para o deputado, a adulteração intencional de alimentos merece penas equivalentes às previstas para a falsificação de medicamentos.
3: Presidência.
9: O presidente da Câmara pediu que a população acompanhe o trabalho parlamentar ao longo do mandato e não apenas no momento do voto. Hugo Mota participou de uma premiação em Brasília, como informa a repórter Silvia Munhato.
22: O presidente da Câmara, Hugo Mota, pediu que os cidadãos acompanhem as atividades parlamentares em todos os anos de cada mandato, para que a avaliação não seja feita apenas na época das eleições. Ele ressaltou a importância dessa fiscalização em cerimônia do Prêmio Congresso em Foco 2026.
23: O que queremos dos nossos representantes? O que faz um bom deputado? O que define uma boa senadora? Perguntas como essas não podem ser feitas apenas de 4 em 4 anos, no momento do voto.
22: O Prêmio Congresso em Foco busca o reconhecimento dos parlamentares mais bem avaliados pelo público em geral e por especialistas. Mota afirmou que, como qualquer pessoa, os políticos também gostam de ter o trabalho reconhecido. Para a fiscalização do trabalho parlamentar, Hugo Mota explicou que a Câmara dos Deputados torna público todo o processo legislativo, como exige um sistema democrático. Para o presidente, cada cidadão terá uma maneira diferente de avaliar o que faz um bom parlamentar, porque são vários os pontos de vista. Mas disse que o importante é que isso não impeça a construção de consensos.
23: O parlamento existe para dar voz às muitas e legítimas divergências em nossa sociedade, mas também para que não percamos de vista o nosso senso de fraternidade. A ideia de que o futuro de cada cidadão...
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